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0: Estas plantas estão... ok. Estão. 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
2: Beijo.

0: Maluco. Ah, esqueci o telefone. Amor?
1: Sim, amor?
0: Chega aqui, por favor.
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0: Qual é o teu problema? Qual é o teu problema, Landrick? 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

Muito obrigada! Obrigada, meus amores. Toda a reverência. Deus abençoe.

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dia a todo o auditório da Web Rádio Portugal Online. Eu e o Gabriela Rosa aqui na companhia da Web Rádio Portugal Online. Chicken de poop. Estamos aqui então estamos aqui a tentar fazer então emissão para vocês neste domingo, dia aqui, dia 2/8/2026, desde Alemanha. Então, Ana Fofinha e Gabriele. A Ana Fofinha, onde Gabriele Jader? Truquen here, pass off, vou truquen. Prontos, vá lá, bom dia a todo o auditório que está no Facebook, Media Play, Salinho Ociado, Zitoning, a nossa leitora Anitta, a nossa leitora também, nossos leitores no Facebook Media Play. Nossos locutores no Facebook Media Play são iniciados e tudo. Obrigado por estarem desse lado. Bom despertar neste domingo. Bom dia. É aquilo que eu deixo para todos vocês com carinho. Sem pedidos musicais, por favor, porque hoje estou com a coisa engatada aqui com o puto.

Hey, so good morning, good morning, good morning, aleluia. Olá, bom dia, bom dia, bom dia. Ou então disse também moi, moi, moi. Pois é, moi, moi, moi. Sabes o que é que eu costumo dizer, Anitta? Moi, moi, pô, carago. Ah, pois é. Pois é, mas é só maneira, as expressões que nós temos com aquelas pessoas mais conhecidas. E há certas zonas aqui na Alemanha que se diz moi, moi, moi, que desde quer dizer bom dia, com alegria. Ah, pois é, mais ou menos assim. Pois é, está aqui a locutora fofinha a fazer-vos companhia musical. Um bom fim de semana, aquilo que eu desejo a todos. Todo do auditório da RPO, siga para vocês no Facebook, Media Place, a linha associada e Tuning. Um bom fim de semana, é aquilo que eu desejo para todos.

Estamos no fim de semana passadinho e tranquilos, hoje é domingo e como é domingo vamos mesmo ficar por aqui. De amigos para amigos, de amigos da Web Rádio Portugal Online, para nossos amigos ouvintes do outro lado de lá, um bom fim de semana, resta um bom fim de semana, né? Um resto e um bom domingo, porque a semana já começa hoje. Ah, pois é, porque os 7 dias já para mim já foram no sábado. Beijinhos e abraços para todos vocês, de amizades para amizades. Deixo este som então a desejar um feliz domingo. Siga!

bem melhor. Pois é, agora é o que se vê. Vá lá, beijinhos e abraços para todos vocês. Dá um beijinho aí para a Londres, um beijinho para os Açores, um beijinho para a Madeira. Vou mandar um beijinho muito grande também para a França, Suíça, Luxemburgo, Bélgica. Bom dia. Bom dia, bom dia. Como está a alegria? Para todo o auditório que nos esteja a escutar por aí além fronteiras. Beijinhos e abraços para todos vocês do continente, desde o Algarve até o Minho. Um beijinho muito grande. Vou passar então até ali. Coimbra, um beijinho muito grande, obrigado por estarem desse lado. Agora o meu próximo som é já este, é todo, todo, todo com carinho para vocês. É para as meninas da terceira, siga. Boa escuta.

mesmo, só latindo e tem raça no peito. Pois é, e sobra. Olha, se não é tudo. Beijinhos e abraços para quem? Para o nosso locutor Marco e a nossa locutora Goretti Gama. Um beijinho muito grande também para eles. Um bom domingo. Obrigado por estarem na minha companhia. Marco. Já está. A menina já anda melhor, graças a Deus. Já sabes como é que é, né? Quando a gente não presta mesmo. Até na garganta. Isto não vale nada. Vá lá, beijinhos e abraços então para todo o auditório. Romão também é o nosso ouvinte. Bom dia. Obrigado também por estar desse lado. Também Luís, seja bem-vindo à companhia da Web Rádio Portugal Online. Facebook, Media Play, Salinhas Associadas e Tuning. Olha, ó Marco, nem de uva nem de menta. Isto não passa nada. Já experimentei tudinho. Mas isto não vai, não vai lá. Isto só vai comer meio com o tempo. Gripes de verão, já sabes como é. Entopem tudo. Deus me livre, até a alminha. Está entupida. Vá lá, nem de uva nem de menta para todo o auditório que está a sintonizar a Web Rádio Portugal Online. Siga. Bom pequeno almoço para quem tiver a tomar o seu cafezinho, então. Bom apetite.

Nem nada, olha isto quando não pega, não pega. Vá lá, mais um som que eu vou então, Caminhos Sem Fim, deixo para todo o auditório, está entre o Facebook, Mediaplace, Lenunciados e Tuning, por esse mundo inteiro, para quem está a tomar o seu pequeno almoço, então, bom apetite, é aquilo que eu desejo, o seu cafezinho e a sua torradinha. Então, olha, comam devagar, porque vai levar muito tempo eu estar por aqui na vossa sintonia. Então, um bom domingo, é aquilo que eu desejo. Bom dia, com muita alegria aí para todo o auditório.

160. Olha, vamos, siga. Ai. Olá, Fati também. Fati também, um beijinho muito grande para ti. Bom dia, com alegria, um bom domingo para ti, para quem estiver na tua companhia. Obrigada por estar na companhia da Web Rádio Portugal Online. Meninas, vamos ouvir. Então vá lá, como a Web Rádio Portugal Online é sempre dotada de muitas meninas. Para as meninas estão no Facebook, Media Play, Salinha Associadas e Tuninho. E aqui na nossa salinha de convívio estão duas. Não, duas não, estão três, que eu também me conto como menina. Vai, lá vai. Teu barraco cabana, então, meninas, vamos ouvir. Ouvir, beijinhos e abraço para todos. Um feliz domingo, aquilo que eu desejo para todos vocês. Dar um beijinho também ao Capitão Pancadinhas, também na minha escuta do outro lado. Bom dia.

Viramos tudo. Viramos aqui pela Web Rádio Portugal Online. Um beijinho muito grande vai para a Alicia também. Seja bem-vinda. Obrigada, Alicia. Então, bom domingo também para ti e para os teus. Bom domingo para todo o auditório que está na companhia da RPO. Obrigada por estarem desse ladinho. O som vai para todos com carinho, sem exceção. É assim que eu escolhi a minha eleição de hoje. Então espero que gostem. Se não gostam, arreia, porque não há melhor. É só isto mesmo que há aqui. Então, louco desejo é um som que eu deixo para os cavalheiros que estão-me a sintonizar. Vai para o Romão, para o Tuguinho e para o Luís. E o Marco, que estão na minha louco desejo. É o som que eu deixo para vocês também. Os homens têm direito. E lá para o Facebook também, para todos que estão na minha companhia. E o meu rebelde está aqui. Está aqui a fazer barulho. Pois está. Siga.

0: sou então TDG para todos, apaixonados da Web Rádio Portugal Online, a deixar um bom domingo. Um bom domingo também a Alicia, um bom domingo, um beijinho muito grande, obrigada por ter aparecido por aqui. Beijinhos e abraço então para todo o auditório que está a acompanhar a Web Rádio Portugal Online. Já sabem, é domingo, tudo tranquilo, na paz, na calma. E então o nosso capitão Pancadinhas passou aqui por mim. Ele lá do outro lado também a desejar um bom domingo a todo o auditório da Web Rádio Portugal Online. Da minha parte, Pancadinhas, capitão Pancadinhas, um beijinho muito grande. E vou deixar então este som para o pedido musical do nosso capitão Pancadinhas. Então vamos ouvir o que é que ele diz. Siga!
1: Fala aqui com o capitão Pancadinhas, o homem da telefonia. Um feliz domingo para si e a família deste lado, uma boa missão. E agradecer às pessoas que estão a fazer a missão ontem. Então, um tema para a malta da telefonia. E a seguir para o boete, que lhe chegou só mais de batatas às semelhas, que não acordou ainda. Ele disse que ia acabar batatas ontem, mas ai, batatas às semelhas. Que há muito, há muita, muito calor, a bilata e d'água. E uma música de parabéns para o meu amigo Duarte. Está de parabéns hoje. Está a aniversário hoje e para aquelas pessoas que estão a aniversário. Jogue-se um bocadinho que aqui está muito calor, que já me esgoei às 4 da manhã. Para ir regar. Regar que está muito quente. Está uma delhata de água. Beijinhos, boa missão desse lado. Fala que o homem da telefonia, Pancadinha.
0: E pronto, o homem da das latinhas, ai bem, o homem das latinhas, então, ele diz que se amandou às 4 da manhã, não é que está muito calor, mas amandou-se foi às latinhas, pois o Beto Mendonça andava nas semilhas, mas acho que perdeu as semilhas pelo caminho. Pois é, acho muito bem, é domingo, há que descansar, há que descansar. E então, olha, capitão Pancadinhas, deixo este som então, marinheiro, na voz então de Linda de Souza, siga recordando.

Alô Portugal, alô Vinho Verde, então bom dia para todo o auditório que vem acompanhando a Web Rádio Portugal Online, entre o Facebook, Media Play, São Linhas Sinhadas e Tuning, que está a trabalhar um bom trabalho, temos pena, é domingo, então quem está a descansar, um bom descanso, os doentes, como eu digo sempre, rápidas, melhores, quem está de férias, umas boas férias, olá, olá, Luísa e Pato, um beijinho muito grande para vocês, um ótimo domingo, espero que esteja tudo bem com vocês, muito obrigada por estarem na minha companhia. Oh, mana Lenchana, então não sabes quem é que está na emissão, sou eu, a tua mana. Tá bem. Beijinho muito grande. Bom domingo também para vocês. É o que eu desejo para todos. Então, o som que eu deixo para todos os portugueses aí espalhados pelo mundo, a desejar um bom domingo e assim também para o nosso capitão Pancadinhas. Olá, Irene. Irene, também um beijinho muito grande. Um bom domingo também para ti. Olha, outra também que vem com os olhos em bico. Só pode. Ah, Irene, Irene e Álvaro, um beijinho muito grande. Bom domingo para vocês. Siga.

0: isto aqui.
1: Exatamente, um brinde logo de manhã então aqui para todo o auditório da Web Rádio Portugal Online e para o Capitão Pancadinhas, muito obrigada também por estar desse lado. Ele então que brinda logo às 4 da manhã, não é verdade? Com certeza. E o Beto Mendonça não brinda nada por estar a dormir. Ai, só pode. Passar fechado. E então vá lá, beijinhos e abraço para todos vocês. Entre Facebook, Mediaplay, Salinhas Associadas, sua amiga então Ana Fovinha, tentar-vos fazer companhia musical. Então isto aqui é uma estranha forma de vida, né? Dizem isto. Estranha forma de vida é o som que eu deixo com vocês. Veja lá, a nossa vida é esta, né? Passar à frente de um computador. Estes meios sociais agora só dão nisto. Siga com, para todos com carinho.

tentarmos acompanhar alguém, mas não conseguimos alcançar o passo, não é? Porque as pessoas às vezes nem sabem para onde querem ir. Beijinhos e abraços então para todo o auditório da Web Rádio Portugal Online. Obrigada por estarem desse ladinho. Facebook, passa alfa, chat-se. Já, passa alfa. Pronto, vá lá, siga mais um som este então que eu deixo para todos. Panela Velha é que faz comida boa.

comida boa, mano. Mano, para ti tu és terrível. Pois é, cá a comida boa come-se a qualquer hora, mulher. Tem lá a hora para se comer. Eu cá como logo sopa de feijão, logo de manhã. Se for preciso, o que é preciso é ter apetite. Para ela, vá lá. Então vá lá, uma desgarrada aqui de ser pobre. Eu sou pobre, mas sou feliz, ao meu jeitinho. Um feliz domingo para todos. Obrigado por estarem desse ladito. Siga.

É, exatamente. Então foi um faducho, então uma desgraçada aqui. Para o pobre, pois para ser pobre não precisa ser feliz, né? Seja feliz. Olá, António Vidal, um beijinho muito grande também para ti. Bom domingo para ti, para os teus. Beijinhos também ali para ti. Então, bom domingo. Seja bem-vindo à companhia da Web Rádio Portugal Online. Olha, agora aí um beirãozinho. Ai, sim. É pena que o meu já está seco, o meu beirãozito. Beijinhos e abraços para todos vocês. Então, vá lá, regressos. Regressos de quem? Não sei de quem, mas é de vocês. Todos estão na minha companhia. Entre o Facebook. Vou mandar um beijinho para London. Obrigada à vossa companhia. Bom domingo, com alegria.

Um som que eu deixo então para todos, eu regresso com carinho para todo o auditório que está a me acompanhar no Facebook, Mediaplay, São Linhas Fechadas e Tunic. Olá, olá, estou na salutora Goretti Gama, bom domingo também para ti. Obrigada por estar na companhia da RPO. Beijinhos e abraços para todos vocês então que estão aqui na São Linhas Fechadas. Bem, um beijinho para o Luís, um beijinho para a Tita, um beijinho para Romão, um beijinho ao António Vidal, um beijinho para a Luísa e para o Pato, um beijinho para a minha mana Fati, para quem estiver na sua companhia, para a Irene e para o Álvaro, um beijinho também muito grande, um feliz domingo. Feliz domingo para a nossa doutora Anitta, um feliz domingo ali para o nosso doutor Marco e para a nossa doutora Goretti Gama, também um beijinho muito grande. Feliz domingo para todos e assim para mim e para o meu netito. Um feliz domingo é aquilo que eu desejo para todo o auditório da RPO. Vamos lá? Este som vou deixar então para todos os homens da Web Rádio Portugal Online. Paixão de um homem. Obrigado por estarem desse lado, assim como para o capitão Pancadinhas, que já anda nas latinhas desde as 4 da manhã a regar as semilhas. Não, quem ia regar as semilhas era o Beto Mendonça, qualquer coisa assim. Beijinho muito grande, obrigado por estarem desse lado. E para todo o auditório que me sintoniza aí pelo mundo inteiro, um feliz domingo que eu vos desejo aos doentes rápidas melhoras, boa recuperação para todos.

0: Eu sou então o que eu deixei para todos os homens que vão sintonizar a Web Rádio Portugal Online, a desejar também um bom domingo. Olá, Sousa Doido, um beijinho muito grande para ti, também um bom domingo, obrigada por estares desse lado. Agora vou deixar aqui um som que é um pedido musical da parte do nosso Capitão Pancadinhas para o seu amigo Eduardo. Acho que é Eduardo que ele disse, ou Duarte, ou Duarte, ou Eduardo. Ou então parabéns para todos os aniversariantes da Web Rádio Portugal Online, incluindo também o amigo do nosso ouvinte, então, Capitão Pancadinhas. Então aqui vai, então, parabéns aí para o Duarte, ou Eduardo, desculpem lá, mas eu já me perdi aqui na coisa, tá bom? Um beijinho muito grande e estar com o Neto e estar a fazer emissão. Não é assim uma função que eu gosto muito. Vá, siga com carinho.
1: O aniversário de pessoas que carregam dentro de si a coragem e a confiança de todos merece ser lembrado sempre. Com certeza você deveria existir para sempre, pois suas atitudes fazem de você, cada dia mais e mais, alguém muito especial. Desejo-lhe felicidades. Seja sempre essa pessoa maravilhosa. Nunca perca este brilho interior e continue sendo sempre como você é. Eu te admiro assim. Felicidades hoje e sempre. Parabéns e feliz aniversário.

bem-vindo aqui. É tudo para todos vocês, não é? O coração às vezes acredita que é sincero, por vezes não é, mas pronto, temos que levar a vida sempre acreditando em qualquer coisa. Mas um som, você me faz feliz. Vocês todos me fazem feliz. Obrigado à companhia e à preferência aqui pela Web Rádio Portugal Online. Se eu tiver um bocadinho caladinha, me desculpem, está bem? Que eu tenho o meu menino, que ele quer é comer. Siga, vamos tomar um pequeno almoço. Um beijinho muito grande para todos. Feliz domingo. Aquilo que eu desejo. Hoje doentes rápidas melhoras, boa recuperação. Obrigado por estarem desse lado.

Exatamente, então com o terço na mão, dar um beijinho a quem? Bom dia também para quem? Um beijinho para o Prince, um beijinho para a Leni. Seja bem-vinda, Leni, zagas tu, Leni. Um beijinho muito grande vai também para todo o auditório que está entre o Facebook, Mediaplace, Linhas Associadas e o Tuninho. Obrigado por estarem desse lado. Olá, Bruno, também seja bem-vindo. Espero que te sintas bem. Não venhas frustrado, que não vale a pena. Hoje é domingo, amanhã assim ensolarada por aqui. E não vale a pena vir mal disposto, não é verdade? Nós guardamos as frustrações para outras horas. Beijinhos e abraços então para todo o auditório da Web Rádio Portugal Online. Um feliz domingo aqui, o que eu desejo para todos vocês estão entre o Facebook, Mediaplace, Salinha Associados e aqui na nossa salinha de combi. E a Dain Muta. Um beijinho muito grande, fiquem todos bem, então Águas do Douro recordando. Então, Rui Tato.

quer só vir aqui ao Evocado de Portugal Online. A música aqui sempre vão vá para si. Como? Calma, no álbum de bolo, Moura. Pronto, tá assim. Beijinhos e abraços então para todos vocês. Ele é assim quando se fala em Portugal ou a música portuguesa, ele põe-se logo a gritar para Portugal. E então vá lá, vamos chamar o padre para rezar e abençoar-nos o nosso domingo para todo o auditório da Web Rádio Portugal Online. Padre! Luís, arranja aí um padre jeitoso que é para eu pelo menos regalar a vista ou pelo menos consolar a vistinha, já que não dá para consolar mais nada. Então beijinhos e abraços para quem for Luís, para o Sousa Doido, para a Tita, para o Romão, assim para o Príncipe, um beijinho para António Vidal, um beijinho para a Leni, um beijinho para a Luísa e o Ziopato, um beijinho vai para a minha mana Fati, um beijinho vai para a nossa Irene e para o seu Álvaro, um beijinho muito grande para a locutora Anitta, para a minha Gemina, um beijinho para o nosso locutor Marco e para a nossa locutora Goretti Gama. O Marco diz que já está farto de trabalhar, de lavar a louça e passear cadelas e acha muito bem. Ah, pois é! Ah, então, e olha, e muita farra também precisas tu. Vá lá, siga então, seu padre, venha ver aqui o Marco, o que é que ela anda a fazer. Vai, e gente frustrada que entram dentro da salinha porque estão tão frustrados e só vêm para aqui desatinar. Siga, um padre aí jeitoso para eu regalar.

da sua morenita. Ai, vai, vai. Um beijinho para a nossa autora Margarida, que diz, está do outro lado, então, que diz assim: boa emissão, fofinha. Passem um som, então, para todos. Já desejar um bom fim de semana. Pois que a nossa Margarida está do outro lado, diz que não tem o meu Facebook. Margarida, uma vez eu pedi-te amizade, nunca me aceitaste. Também não sou de insistir. E vamos lá, siga. Um beijinho muito grande para todos. Um bom fim de semana. É que eu desejo para todo o auditório que me acompanha aqui na salinha de chat, Facebook Média.

ali associadas e Tuning. Sou português, sou teu irmão. É um som que eu vou deixar a todos os imigrantes, a todos os portugueses aí pelo mundo inteiro a sintonizar a RPO. Já um bom fim de semana excelente. Obrigado por estarem aqui.

Ora bem, vou deixar então este sonzinho aqui para quem, deixa-me lá ver. Vasos, chato. De Kinder Vasos Pil. Normal. Ai, capitão pancadinhas, ai, ai. Então, Leni, não te seguras? Deixa este som, então, esperem lá. Deixa este som, então, estou por aí. Estou por aí, exatamente para mim, para todo o auditório da RPO. Facebook, MediaPlay, são linhas associadas para vocês todos aí na minha companhia. Obrigado por estarem desse lado. Siga, estou por aí. Zé Mário.

Ora bem, estou por aí, nem sei por onde ir, mas estou, não sei onde estou, estou aqui na Web Rádio Portugal Online. Pois é, Lenito, segura-te, filha, segura-te, pois é. Mais um som então este que vem da parte da nossa Margarida. Eu às vezes, vocês sabem, eu para ler às vezes as mensagens sou uma trapalhona desgraçada. Sou, sim senhora, como vocês já viram, onde é que ela está? É aqui no importante. Olha então para... Pronto. Um som então aqui para a nossa para no, do pedido musical da nossa locutora Margarida. Ah, pois é, já uma boa emissão. E então, ela quer uma música então para regular. O que é que vai regular? Margarida, o cafezinho? Anda, um cafezinho aí com um bagazinho eu bebo. Beijinho muito grande, Margarida, um bom domingo para ti e para os teus. E passo este som então já. Sinto desejos de ti. Siga, Paulo Ribeiro.

Foi a Roca de Xé, então, para um pedido de jogar para a nossa leitura, então, Margarida, que está do lado, na minha sintonia. Obrigada por estar desse lado. O meu próximo som e até o tal pedido musical da parte do nosso Capitão Pancadinhas. A desejar um bom domingo então para todos. Muito obrigada à sua participação. Um feliz domingo. E deixa o Beto dormir, deixa lá com as latinhas e com tudo à volta dele, que até as formigas vão-lhe papar o nariz. Só pode. Vale um beijinho muito grande, então, Capitão Pancadinhas, nunca te olvidarei. É o som que tu querias ouvir, com certeza.

Bem, eu sou então que eu deixei aqui de um pedido musical da parte do nosso capitão Pancadinhas e então que queria este som, Jader, Barta Vita. E então agora o meu próximo som é este que eu vou deixar então de um pedido também musical vem da parte do nosso locutor Marco, está de sofá. Ai mãe, está-me a tirar o lugarzinho e a fazer-me inveja, só pode. O Marco então diz que para passar um som, este som para dedicar a todo o auditório a desejar um feliz domingo. Então vamos lá a sapar na carrapana. É na carrapana? Aí a porra. Ai, já andas de carrapana, Marco. Um beijinho muito grande, um bom domingo. E o som aqui vai, siga, siga, siga com carinho. Bom domingo para vocês e um bom sofazinho. Ah, cuidado, não fuja o sofá agora. É, siga.

para a Gandaia. O Marco adora a Gandaia. Vamos zapar, Lady. Lady, um beijinho muito grande também para ti. Obrigado por estares desse ladinho. Bom domingo para ti e para os teus. Então é o Marco que queria então a sapar. Ele queria era sapar. E eu então, eu digo assim. O que é que eu vou dizer? Porque não tem tal o rabo, Marco. Ah, pois é. Beijinhos e abraços para quem? Ao Jacinto também, que se juntou aqui à companhia da Web Rádio Portugal Online. Olha, se eu vos entalo o rabo, o que é que vocês fazem? Pois é, Lady, o Marco quer é sapar, mas está sapado é no sofá. Deus me livre, é bom. Vai lá, então vamos lá embora. Ai, se eu não vos entalo o rabo, um beijinho muito grande, é um som que é deixo para todos com carinho, um pouco só de boa disposição, porque daqui a bocado começa a meter tudo que é do piorio, mas não, já vou acalmar a coisa, está bem? Então siga.

foi do outro lado de fora. Credo, a Anitta já anda com as mãos arregaçadas a ver se entala o rabo alguém. Ai, beijinhos e abraço então para todos. Obrigado por estarem desse lado para a bela portuguesa, para todas as belas portuguesas. Cláudia Costa, um beijinho muito grande também aí para Lisboa. Um beijinho para ti e para todos em casa. Um ótimo domingo, amiga. Obrigada por estares desse ladinho. Cláudia Costa também é uma grande ouvinte da Web Rádio Portugal Online, da longa data por aqui na nossa companhia. Um beijinho muito grande. Obrigada por estares desse ladinho, junto então à família. Beijinhos e abraços para todos vocês. Obrigado à companhia e preferência RPO. O pessoal está no Facebook, Mediaplay, Salinhas Associadas e Tuning. London, um beijinho muito grande. Vou mandar um beijinho para a Madeira e para os Açores. Já acordou? Acordou. Beijinhos também vai para o nosso continente, desde o Algarve até o Minho, passando também por Coimbra. Um grande amigo também lá na minha escuta. Muito obrigada. Um bom negócio é aquilo que eu desejo. E para todo mundo que está nos a sintonar. London também, sempre na minha sintonia. Luxemburgo, França, Suíça. Beijinhos e abraços para todos vocês, Bélgica, um beijinho muito grande, um bom domingo, aquilo que eu vos desejo. Alam, é um som, mas este que vem então, para as lindas portuguesas da Web Rádio Portugal Online. Aqui na Salinha Chat, Facebook, Mediaplay, Salinha Associados e Tuninho. Feliz domingo para todas e rápidas.

fim de semana, como eu costumo dizer sempre, aos doentes, nunca esquecendo que atrás de um computador está uma pessoa doente, uma pessoa carente, uma pessoa simplesmente solitária que quer escutar a música, ou muito bem acompanhada até pela família, e quer ouvir simplesmente música, não é? É para isso que nós estamos cá. Então, outro fim de semana aqui na vossa companhia, outro fim de semana, nada, é o primeiro fim de semana aqui na vossa companhia, que não é normal, não é? Eu estar por aqui. Não é normal eu estar aos fins de semana por aqui, mas hoje tirei uma exceção para vocês então estarem a fazer o lugar do nosso Tossareva, ao qual eu desejo-lhe umas boas férias, com certeza, ao Tossareva e a sua família. E para todos que estiverem de férias, umas boas férias, amigos. Beijinhos. Eu dei um beijinho ao Jacinto, acho que sim. Beijo, Jacinto, um beijinho muito grande para ti e para a família. Também um bom fim de semana. E obrigado por estar desse lado. Bem, eu também já estou velha, né? E de vez em quando esqueço-me. Um som então que vai para todo o auditório, sem exceção, a deixar um bom fim de semana com carinho. Para todos vocês, outro fim de semana por aqui, na RPO.

Pois é, este som quase que se encaixa ali com alguém que está no sofá e que andou ali no, numa carrapana. Pois é, a sapar numa carrapana. Vá lá, é o fim de semana que há só amor, não é verdade? A gente tem que se juntar só ao fim de semana. Foi um som então que eu deixei para todos vocês, já um bom fim de semana para todos. Vou mandar um beijinho para a Isa Neto e sua família que estão a sair então de Setúbal. Vão em viagem, um beijinho muito grande, boa viagem. Muito obrigado por estarem também desse lado. Desejo também um bom, boa viagem para todo o auditório que está a acompanhar a Web Rádio Portugal Online. Então, vamos, vamos, que não tarda, é no nosso comboio, não sei, por aí vamos passear, não é? No nosso comboio, é um som que eu deixo para todos vocês, entre locutores, moderadores, ouvintes, presentes, ausentes, aqui na minha sintonia. Um beijinho muito grande à Leida. Leida, já há muito tempo que eu não te li, Leida. Sabes que eu tenho saudades sempre dos nossos ouvintes, dos nossos amigos, mesmo neste mundo virtual, temos que aprender a respeitar aquela cara que você não vê, mas que tem sempre umas teclas agradáveis que nos fazem sempre ligar uns aos outros, não é? Leida, que esteja tudo bem contigo e com os teus, isso é que é preciso. Ela é doida, mas eu sou mais. Vá lá, um som então que eu deixo para todos com vocês, vamos num comboio por aí.

para o nosso locutor Garcia. Um beijinho muito grande também para ti. Um bom domingo, Garcia. Hoje tenho aqui o teu amigo Gabriel. Gabriel está aqui comigo. E a canal. Estás a ouvi-lo, pronto. O Gabriel está aqui, mandando um beijinho também ao nosso locutor Garcia, para todo o auditório da Web Rádio Portugal Online. Beijinhos e abraços para quem? Para a nossa Isa Neto e para toda a sua família. Então, aí de viagem, rumo não sei para onde, não é verdade? Rumo não sei para onde. Um beijo muito grande. Boa viagem. Eu sou um que eu deixo para vocês com carinho e para todo o auditório que esteja em viagem ou a conduzir aí por essas estradas desse mundo. Um feliz domingo. Siga.

0: Pois é, tava lá.
1: Isa Neto, um beijinho muito grande. Uma boa viagem para vocês, um bom domingo, é aquilo que eu desejo. Agora o meu próximo som é um pedido musical que vem da parte ali da Gorete. Diz saudade de você, com certeza saudades, não é? Olha, Gorete, 5 anos, não é? 4 anos, 5 anos. Vai fazer, estiveste por aqui. Pois é. Eu olho o Gabriel agora com 4 anos, está aqui no meu colo. Antigamente talávamos o ali debaixo da secretária. Hoje já não, tenho que ficar com as pernas penduradas. Zaga Sul. Gorete, beijinho. Zaga.
2: Gorete, beijinho.
1: Yeah, diz Garcia, beijinho.
2: Beijinho.
1: Pô Garcia, amigo. Amigo.
2: Mamãe.
1: Amigo.
2: Assim,
1: Zaga Sul.
2: Amigo
1: Nord.
2: É mamãe.
1: Amigo Garcia. Garcia. Dai-me amigo. Vai lá, um beijinho muito grande então para todo o auditório daqui do Gabriel, também para a Gorete e para todos vocês. Então, um feliz domingo para todos. Saudades de vocês e aquilo também que nós vamos tendo, Gorete. Saudades de ti, um beijinho muito grande. Siga.

0: 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Assim mesmo, Gorete, nós também temos saudades tuas. E a ver se vens cá, antes do Gabriel fazer 5 anitos, não é? Que é para ver o homenzão que ele está, o Cobinhas, não é? É assim que a Gorete chama o meu neto. Eu, Cobinhas, um beijinho muito grande, Gorete. Disto, Gorete, um beijinho. Zagazou, Gorete, um beijinho.
1: Beijinhos, Gorete.
0: Gorete, beijinho.
1: Beijinhos.
0: Gorete.
1: Gorete.
0: E Marco.
1: Marco.
0: E temos o Garcia. Garcia. Zaga.
1: Oh,
0: pronto, ele quando é muita gente já começa a ficar todo maluco. Diz, Zagaçu. Okay. Para todos, para todos, para todos, beijinho. Diz.
1: Para todos, para todos.
0: Para todos.
1: Ok,
0: então vai lá, um beijinho muito grande para todos. Vai este som então, encosta, encosta, enrosca, enrosca, amor. Vai para todo o auditório da Web Rádio Portugal Online.

Capitão Pancadinhas, as meninas estão em Londres a escutar-me, as meninas estão nos Açores também na minha escuta. Muito obrigada, uma família está nos Açores na minha escuta, outros em Coimbra, muito obrigada por estarem desse ladinho, aí para o mundo inteiro, então não interessa onde está, em Setúbal também gente na minha escuta, muito obrigada, uma boa viagem, a nossa Isa Neto. Beijinhos e abraços então para todos, obrigada por terem estado desse lado. O meu próximo som é um pedido musical que vem da parte ali do Prince. Prince também passou aqui por mim e disse-me assim, olá, olá, bom domingo, boa emissão, fofinha, se for possível, podes passar este som, este tema para ti com um beijinho e para todo o auditório da Web Rádio Portugal Online. Prince, da minha parte, muito obrigado, um beijinho muito grande também para ti, um feliz domingo, é aquilo que eu te desejo também. Obrigada pelo sonzinho, antes que a noite caia, vamos aproveitar. Ah, pois

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1: Isso antes da noite então acabar. Então, obrigada. Obrigada, Príncipe, pela tua participação. E vai mais um som este que eu escolhi, então, aqui de um pedido musical dali da nossa Irene. A nossa Irene e o seu Alva passaram aqui por mim e pediram-me também um som para dedicar àquela locutora de serviço e para todo o auditório que acompanha o

Web Rádio Portugal Online para todos os nossos ouvintes. Desejar um bom fim de semana, um bom domingo então. Da minha parte, Álvaro, um bom domingo também para ti, para a Irene. E o som aqui vai. 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

que a Irene está aqui connosco e o Álvaro também. Obrigada por estarem desse lado, espero que tenham gostado. Pronto, olha, é a música que eu tenho aqui e como já estou na minha reta final, vou agradecer a Cláudia Costa, em Lisboa, um beijinho muito grande. O pessoal de Coimbra, um beijinho muito grande para vocês, um bom fim de semana. Bom fim de semana também vai para bom domingo, não é? Fim de semana, é bom domingo, pois é, fim de semana já foi. Um bom domingo também para si que está em Londres, na minha escuta, Açores, um beijinho muito grande. Beijinhos e abraços para todos os auditores, para o capitão então pancadinhas que anda lá nas latas sozinho. Beijinho muito grande aqui na nossa salinha de cá de convívio. Também vou mandar um beijinho ali para a nossa doutora Goretti Gama. Um beijinho também para o nosso doutor Marco, um beijinho para a nossa doutora Anitta, um beijinho para o nosso doutor Garcia, um beijinho para a nossa doutora, para o nosso moderador Álvaro e Irene. Hoje eu sinto um beijinho muito grande, Luísa e Pato, um beijinho muito grande para vocês. Leni, um beijinho também muito grande. António Vidal, muito obrigado, amigo, pela tua companhia, um bom domingo para ti e para os teus. Lady, para vocês também em casa, um beijinho muito grande, a Lady é minha doida, doida, doida. Um beijinho vai para o Príncipe. Um bom domingo também vai para o Romão, ali caladinho, deve estar a fazer algum grelhado ou está a trabalhar. Tita, um beijinho, Sousa doido, um beijinho muito grande, nunca fujas da vovinha. Luís, também um beijinho. Olá, locutora Star, também um bom domingo para ti e para os teus. E seja bem-vindo à companhia da Web Rádio Portugal Online. Falando em locutora Star, é ela já a seguir, que estará na vossa sintonia dentro de 15 minutos. Beijinhos e abraços, então, laços de amor, é aquilo que eu deixo para todos com muita alegria. Muita boa disposição, muita saúde nos vossos lares, muita paz. É aquilo que eu desejo a todo o auditório. Então, aos doentes, eu sei que há doentes do lado de fora, na minha sintonia, qual eu digo boa recuperação, rápidas melhoras. Beijinhos e abraços para todos. Então, fiquem com o som e todo. Laços de amor para todos.

Ora bem, então foi um som que eu deixei para todos, Laços de Amor. É aquilo que nós vamos deixar de Cláudia Costa. Um beijinho muito grande, minha querida. Tudo bom para vocês? Já sabes, quando eu for a Lisboa, pastel, nota e cafezinho não falha. Vá lá. Ela anda já há anos à espera de mim. Deus me livre. A última vez ficámos no Marquês Pombal e depois perdi-me. Perdi-me da Cláudia Costa. Ai, nem o Valente, acharam. Enfim. Vá lá, o meu próximo som, uma casa portuguesa, é assim sempre alegre, bem disposta, tem um som que eu deixo para todos. E dá também bom dia aqui ao nosso locutor, Iroside, uma casa portuguesa, com certeza, sempre bem disposta aqui na Web Rádio Portugal Online. Hoje tentei fazer o melhor, tentar substituir o Tó Saraiva, coisa impossível, substituirmos alguém, né? Mas dei o melhor, que é a música. Feliz então domingo para todos. É uma casa portuguesa, com certeza, é o Web Rádio Portugal Online. Sim, filho. Ah!

desejo para todos vocês, então beijinhos e abraço, um feliz domingo. É o que eu desejo para todos, uma casa portuguesa sempre bem acolhedora, não é verdade? É, sim senhora, eu pelo menos recebo sempre as minhas visitas, por muito simples que eu seja, da melhor maneira que eu posso, dou aquilo que eu tenho e só tenho que aceitar. Vá lá, ama-me como eu sou. É um som que eu deixo a locutora estar a deixar-lhe uma boa emissão e um resto e um bom domingo, então junto aí a sua família. Ama-me como eu sou, siga. Estar seguro ao som é tudo.

Exatamente, ama-me como eu sou. É um som que eu deixei então para a nossa autora Zay e também para todos vocês. Aprendam a amar e a respeitar as pessoas como elas são, porque todos nós temos defeitos, não é? Ninguém é perfeito, infelizmente, e não. E tentem amar as pessoas como elas são. Ah, pois é, às vezes até somos mais daquilo que vocês querem que a gente seja, mas porque às vezes nos provocam, mas não. Este som foi então para a nossa locutora Stara e para todo o auditório. Dar um beijinho à nossa locutora Margarida também do lado de fora que me fez companhia e beijinhos e abraço para todos vocês. Capitão, também pancadinha, já lá sozinho com as latas, hoje a andar a regar as milhas sozinho. Então um beijinho muito grande para todo o auditório, sem exceção para si que deu o feedback, para que você que não deu o feedback, mas está lá do outro lado, continuação de um ótimo domingo para todos, até sempre. Aqui fica então o som que eu deixo para todos vocês com muito carinho aqui na Salinha Chata, entre locutores, moderadores, ouvintes, presentes, ausentes. Tchau, tchau, até uma próxima oportunidade. Serão sempre bem-vindos à minha companhia.

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1: Com vocês, eu mesma, locutora Cetar. Beijos e até já.

Olá, muito bom dia, boa tarde, boa noite, uma excelente madrugada, para, se for o caso, também para si. E se vai a conduzir, é verdade, os nossos imigrantes, alguns deles já chegaram então a Portugal, outros ainda vão de viagem, outros já vêm de regresso, porque uns vão mais cedo que outros, porque se fossem todos na mesma altura, encontrava-se lá toda a gente e aquilo, nem vos digo, nem vos conto. Mas pronto, a maior parte deles sai sempre à noitinha para fazer a viagem de noite, do dia 31, pois o primeiro fim de semana de agosto é sempre aquele movimento nas estradas até Portugal. Um beijinho então para todos vocês e uma viagem em segurança. Ora, para a nossa fofinha, ela que esteve então aqui a fazer-vos companhia, ela que também vai almoçar, um bom almoço fofinho, um bom domingo para ti e para todos aí em casa, fica então este tema de Fátima Fonseca, uma brasileira, é verdade, que também tenta e canta bem o nosso fado, ela que é filha então de portugueses. A bossa e o fado é então o tema que vai para ti, fofinha, com um beijinho, espero que gostes.

tema foi então para a Fofinha pela sua emissão que então nos proporcionou. Vamos então aqui à nossa salinha de convívio, Ironside, ele que foi então para a cozinha, é verdade, fazer então o seu, deixa ver o que é que ele me disse que era, porque eu já esqueci, choco grelhado para o almoço e depois para a janta, hoje não é vitela, nada disso, hoje são bifinhos de peru, por isso hoje nada de vitela. Ora, vamos então à salinha, como eu estava então a dizer, para aquele verdinho um beijinho, para o Luís também um beijinho, até aos Açores, Sousa Doido, de uma beijoca. Tita, também um beijinho. Romão dos Caracóis, porque as grilas já fugiram, um beijinho. Leni, também uma beijoquinha. Luísa, um beijinho. Para o Jacinto, que eu já conto, vai outro beijinho. Para a Irene, também para o Álvaro, um beijinho. E para os seus meninos, pois os meninos também estão na nossa companhia, é verdade. Ora, vamos também um beijinho para o Garcia, um beijinho para a Fofinha. E parabéns mais uma vez pela tua emissão. Marco e Goretti, um beijinho também para vocês. A minha amante, é verdade, a nossa locutora Anitta, ela que não tarda, vai já abolir. É, são daquelas coisas, né? Nem tudo pode estar em casa, mas ela amanhã já está, pois. Depois ela fica em casa 2 dias seguidinhos, pois, e depois nós vamos trabalhar. Estou aqui a fazer-vos companhia. A vida são 2 dias e temos que aproveitar ela ao máximo, fazer de hoje o que não fizemos ontem e amanhã o que poderíamos ter feito hoje. Mas pronto, temos que viver a vida com aquilo que nos aparece à frente e usar, usufruir o melhor. Lúcia Macedo, a vida são 2 dias, vai então para todos aqui na nossa salinha. Ah, as grilas já regressaram. Pronto, já regressaram.

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Esta cantora madeirense, Lúcia Macedo, que já esteve bastantes vezes aqui então na Ilha de Jersey. Um beijinho para todos vocês que fazem juntando do outro lado pelas nossas aplicações móveis, Facebook, Salinha Associadas. Para quem já disse que está daquele lado, é verdade, Miguel Paredes, o nosso locutor Miguel. Também o Duarte Pretelo, o nosso Pancadinhas. É verdade, também um beijinho para ele. Manuel R. Freitas, aquele beijinho. Obrigado também por estares desse lado. A Rosária Santos e a Anitta Silveira, um beijinho. O Beto hoje vai-me dever o aperitivo. Sim, e logo, quando ele aparecer, eu vou dizer onde está o meu aperitivo, Beto. E não me vai oferecer um gelado, mas eu hoje não estou para gelados. Eu hoje estou para um martini. É verdade. Bora lá então ficar com este meu mundo de Denis Brito, que vai então para todos vocês que se encontram do outro lado.

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2: Como eu tinha dito, a nossa Anitta vai então trabalhar. Um bom trabalho, Anitta, um beijinho e até mais logo. Ora, deixa ver quem é que anda por ali. O senhor André e a Dona Céu, para vocês que se encontram, estão lá na Pastelaria Baldoço, um beijinho. Para a Ruta Almeida, a Fernanda Caladro e deixa ver a Paula Simões. E para todos vocês que não vão dando o seu feedback. Ora, então o nosso Capitão Pancadinhas, é verdade, ele que me diz o seguinte, deixa eu ir então aqui ao meu telemóvel, é meu telelé. Olá, bom dia!
3: Bom dia, bom dia, bom dia, Star. Um feliz domingo para si e a família desse lado. Fala aqui um minuto, Fofinho Pancadinhas. Uma boa emissão aí desse lado, que acabou agora a nossa fofinha. Então, um tema para a malta da Tofinha. E acho que o pau Beto, que ele onde foi para o meio de batatas e as semelhas, bebeu muita água de lata e ainda não acordou. E não sei o que é que passa. E quase ganhei uma mãe de latas ontem, mas eu acordei às 4, levantei-me às 4 da manhã. Que é para regrei batatas e semelha, mas ele aí lasquei a mãe de batatas e semelha nunca mais, ainda não acordou. Beijinhos, mandamos que é parabéns, que é para um amigo do ar, está a dar mensagem hoje também, e para aquelas pessoas que estão todas a dar mensagem. E agradecer a todos onde e a doutora que foram a missão ontem. Obrigada, beijinhos, para além da missão vai fazer. Fala aqui o homem da telefonia, Pancadinhas.
2: É verdade, o homem da telefonia é o Pancadinhas, ele que se levantou cedo às 4 da manhã. Não, o Beto não se levanta às 4 da manhã, está louco. O Beto só se levanta às 5 e tal da manhã, como ontem ele disse na mensagem, para comer gelado. É, estava com calor. Ora, eu escolhi este Diz-me Porquê, que eu vou então juntar à tua participação. Uma beijoquinha para ti.

temas do TE, então, à participação do Pancadinhas. Ora, vamos a mais um tema. Vou-te esperar. É o tema que eu deixo então para todos vocês que se encontram do outro lado. José, um beijinho também para ti, que te juntaste a nós.

Capitão Pancadinhas da Telefonia queria então um tema de aniversário para o seu amigo, acho que era Duarte, se não estou em erro, que está então de aniversário hoje. E olha, também vou deixar este tema para todos os aniversariantes que hoje, no dia 2 de agosto, celebram mais uma primavera. Com um beijinho então aqui da minha parte, da Cetar, e também da parte de toda a equipa da Web Rádio Portugal Online, para todos os aniversariantes que se encontram então na nossa companhia.

E assim foi a mensagem da Web Rádio Portugal Online. Parabéns. Agora até diz que o Zé também faz anos. Então, para o Zé, um beijinho também. Ora, vamos a mais uma. Miguel e André também estão aqui a passar hoje na minha emissão.

o Miguel e o André estão doentes de amor, e foi o Zé então que pisou até ali o fio. Ora, o Beto Mendonça, ele já acordou, é verdade, seu dorminhoco, que ele também já se encontra então do outro lado, uma beijoquinha. O amor sabe esperar, vai para quem? Para a Luísa, para o Jacinto, o Romão, a Tita, o Sousa doido, o Luís, para o José e também para aquele verdinho. Vai então este tema, amor sabe esperar.

0: Ora, vamos então a mais uma participação. E olha, Beto, eu quero um martini rosso. É verdade, eu não gosto muito de martini branco. Com uma azeitona, estás a ver? É verdade. Prepara então um martini para eu, que foi mesmo a calhar antes do almoço. Ora, vamos então à participação do Beto Mendonça. Ele que andou muito ocupado, é ontem.
1: Olá, olá, bom dia, Star. Pega uma frita, abençoado domingo, com votos de boa missão. Sim, também quero aqui agradecer a nossa amiga leitora Fofinha pela linda missão. Não foi possível entrar aqui na Fofinha. Eu estive ligado às máquinas, já há muito tempo já não ligava aqui às máquinas, e então hoje foi um dia desses. Star, assim quando for possível. Onde é que eu já estou baralhado? Já desde de sábado, de sexta para cá, já me liguei, eu sorro novamente. Ai, Jesus! Agora ainda que estou baralhado na minha cabeça. Star, assim quando for possível, uma musicazinha. Ou seja, hoje para dedicar o amor à Anitta, com um grande beijinho. E assim, Star, você servida com um aperitivo. É só você falar disso lá que eu ando aqui todo azogado. E pode ser que beba aqui um aguardentezinho que é para ter ao lugar. Um grande beijinho, Star. Começando uma boa missão. E já sabe, se um operativo, se eu falar desse lado, já vou a correr aqui a mim, tá bom? Grande beijinho e até já. Muito obrigada. Fui na escuta.
0: Pois, ele que anda muito baralhado, anda desaguado, desagua-te lá então, homem, cuidado com o soro, porque o soro, muito soro, faz mal. Tu cuida-te, Beto. O destino nos juntou, é o tema que eu vou então juntar à tua participação. Uma beijoquinha para ti.

Vamos a mais um tema que vem então da parte do José Malhoa. Em nome do amor, vai então para todos os meus colegas locutores e moderadores da Web Rádio Portugal Online, presentes e não presentes. Neste momento estou eu, agora é tio Marco Garcia, também está a Anitta do outro lado, no trabalho. Em moderação está o nosso Tuguinha, também está a Irene e o Álvaro, e para todos os outros que possam não estar na sintonia. Para o Miguel, o nosso locutor Miguel, também um beijinho para ele. Para a nossa Margarida, é verdade, que se encontra também lá a labutar. Um beijinho também para ela, para a minha ficholas, a nossa Nanda, a fofinha que foi então para a piscina. Aproveita, um beijinho então para todos vocês. Bora lá ficar com este tema que eu deixo então para todos os locutores e moderadores.

Vamos então a mais um tema. Quero dar também um beijinho para o locutor Paulo e também para a Graça Silva, que se encontra também lá do outro lado. Ele que me diz assim: umas boas férias então para vocês os dois. Que diz assim o Cláudio, é verdade, não é, doutor Paulo? É o Cláudio, o nosso Cláudio. Um dia, se estás, estou cá fora a tomar café, mas na tua escuta. Depois passa um tema para ti e para todos com um feliz domingo. Pois é, o Cláudio que foi então até aos Açores passar umas fériasinhas. Um beijinho também para o pequenino, então, da Graça, se estiver então aí convosco também. Um bom domingo então para vocês. Olha, este de Júlio Iglesias que diz coração apaixonado. Eu disse Paulo porque o nome dele está ali como Paulo no meu Messenger. E pronto, foi, disse Paulo, mas também ele não vai ficar chateado por isso. Do outro lado também está quem, deixa ver que me apareceu aqui, Isaneto, aquele beijinho também para ti, que também te encontras do outro lado. Vamos então ficar com Júlio Iglesias, coração apaixonado.

este tema e juntem então à participação do Cláudio. Ora, um beijinho para Marcos Fragoso, que eu não sei quem é. Vítor Vaz também não. Se vocês me souberem dizer, me digam. E para todos os outros que se vão juntando à nossa companhia do outro lado. Ora, o Pancadinhas cria mais um tema. Eu não tenho aqui o meu telemóvel agora ao pé de mim. A Nazaré levou o telefone para passar então a mensagem dele. Mas creio que deixa-me escutar aqui novamente a mensagem dele. Ele que diz que quer então um tema para o Beto, pronto, um tema para o Beto, ele que anda então no meio das latas. Ora, o tema intitula-se A Taça do Adeus. Olha, a taça também serve para beber, não é verdade? Vamos lá então ficar com este som que eu vou juntar mais uma vez à participação do Pancadinhas.

Graça de Deus. É verdade que hoje tinha então a participação do Pancadinhas. Ora, vamos a mais uma que se intitula O Tempo. O tempo tudo cura. É verdade. Nem tudo é verdade. Às vezes, quando nós perdemos alguém que nos é muito querido, o tempo vai sempre acalmando a dor, mas nunca, nunca passa nada disso. O tempo ajuda a acalmar, a ficar mais suave, mas não muda nada. Ora, vamos então a este que vai para todos vocês.

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1: saber onde está. Reporta, meu amor. Trus, trus, minha avestruz. É verdade, sejamos mais sérias, meus maravilhosos e minha maravilhosa. Isto é de gritos e apitos. Vamos a mais um tema. A quem ligaste? Esta vai direitinho ali então para o Jacinto, que eu já conto. É, Jacinto, confessa lá. A quem é que tu ligaste?

Até, meu filho, então, para o Jacinto, que eu já conto com um beijinho para ele, Lúcia, e um beijinho também para ti. Do outro lado, o Beto Mendonça, que me diz o seguinte: olá novamente, Star, se houver a oportunidade de passar mais uma música para dedicar para todos nós que estamos aqui na sua companhia, muito obrigado. Continuação de uma boa emissão, beijinhos, bom fim de semana, fui na escuta, beijinhos, obrigado. Olha, vai já este que diz virtudes e defeitos, que eu vou então juntar à tua participação.

tema, eu juntei então à participação do Beto Mendonça, mais uma vez. Chuchu das emoções, uma beijoquinha para ti. Fernando Correia Marques, hoje também aqui rendido ao amor. Vai para todos vocês que já passaram pelas minhas postagens para o parente ratito. É verdade, é banda lá então a ver das polvas. E para quem passou pelo meu Messenger, com um beijinho.

devido ao amor, Fernando Correia Marques, também então aqui, a passar o chuchu das emoções, uma beijoquinha para o Bruno BMW, é verdade, não sei se, eu acho que o BMW é só mesmo ali no Nick, porque ele anda de trotinete, um beijinho para ti, e também vai um beijinho para o Dias Ferreira, que também se juntou a nós, para o Cansado, olha, falar em Cansado, na minha zona existe uma aldeia que se chama O Cansado, é, também existe água todo ano, olha, Cansado, bem-vindo então aqui à nossa companhia. Este tema vai então para todos vocês que foram os recém-chegados então aqui à minha companhia. Vai para o Cansado, para o Dias Ferreira, para o Bruno BMW e também para o Chuchu das Emoções. Então para vocês fica este tema que diz: que queres de mim?

queres de mim foi então o tema que eu deixei para os mais recém-chegados. Se quiseres, eu mando para a África, Bruno. O que é que tu achas? Olha, vais de BMW, de Ferrari, tu escolhe o carro que és, trotinete, tu escolhe, homem. Ora, o meu Porto Seguro vai então para quem se encontra pelas nossas aplicações móveis, Facebook, salinhas associadas. Ora, escorregou ele na casca da banana. Vamos embora.

Vamos então a mais um tema. Sim, molho branco é o bechamel, ó, chuchu das emoções. Não sabes o que é molho bechamel, que vai no bacalhau de natas, é verdade, que também pode ir no meu bacalhau espiritual que eu faço. É bechamel, dá para muita coisa. Para a lasanha, estás a ver? Para pôr também nos canalones, é verdade. Ora, pássaro ferido vai então ali para o cansado, ele que queria então um som também para ele. Então, para ti, com um beijinho então aqui da minha parte. Um beijinho vai também para todos que se encontram na companhia do nosso locutor Miguel Paredes, ele que se encontra então a aproveitar o seu último dia de férias em família, então lá na praia em São Martinho do Porto, na Nazaré. Um beijinho então para todos vocês que se encontram aí então na minha companhia neste momento.

Ai. Ser ferido foi então ali para o cansado com um beijinho da minha parte. Pois é, Bruno, o meu privado é para pedir música, não é para ir para lá perguntar como é que está o Reino Unido ou perguntar se eu sou curiosa. Podes perguntar essas coisas aqui na nossa salinha, porque é para isso que a salinha serve. Deixa lá o meu privado, se não for para pedir música, esquece de entrar lá. Ora, vamos então a mais um tema. O chuchu das emoções diz-me assim. Um tema para dedicar às amizades virtuais, sem pensamentos, sem nada, somente dedicar uma música. Olha, este tema que se segue, de Fátima Leão, é um tema bem bonito, que eu gosto bastante, que eu vou então juntar à tua participação, com um beijinho para ti. Também desejo-te um ótimo domingo. E obrigado também pela tua amizade, embora seja virtual, é uma amizade, né? Estamos aqui sempre a interagir na nossa salinha de convívio. Por isso, o meu privado é mesmo para isso, para pedidos musicais. Fátima Leão, você sabe, é então o tema que eu vou juntar à tua participação. Um beijinho, chuchu, e obrigado por estares aí e também por participares.

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1: E ficamos com este tema que hoje tem então a participação do Chuchu. Ele que queria então um tema para dedicar às amizades virtuais. Somente um tema para dedicar então a todos vocês. Aqui na nossa salinha, Luz, um beijinho para ti, ela que também se juntou a nós. E vamos então a mais uma participação. Mas vamos voltar aqui o estilo, mas sempre remélica, porque hoje eu estou remélica, é verdade. Um beijinho então para todos vocês que se vão juntando do outro lado. A minha Ficholas, a nossa Nanda também se encontra, é do outro lado e aqui na nossa salinha, ela também já se juntou a nós. Ora, vamos então, eu acho que o Pancadinhas, é, o homem da telefonia, ele está a ver o meu Rádio Boss. Ó, Pancadinhas, tu estás a ver?
2: Ó, Star, fala aqui o homem da telefonia. Se tiver tempo, põe mais um tema para a gente todos da telefonia. Ok? Se tiver tempo. E obrigada pela linda missão que está a fazer. Quando eu te devidarei, se gosto. Obrigada. Beijinhos.
1: É, ele quer então o tema de Henrique Iglesias, Nunca Te Olvidarei, ou então um tema à minha escolha. E olha, por acaso é mesmo este tema que eu vou passar, que eu vou juntar também à tua participação. Bora lá então.

Temas até então à participação do Pancadins. E quero também vos dizer talento com o que escrevem na salinha, porque embora seja em abreviatura, as palavras são ditas e vamos lá então a ter mais talento, porque aqui não se tolera palavrão. Vamos lá então a ter mais respeito para quem está aqui na nossa salinha a tentar interagir, mas também para quem está em emissão. O Bruno fica a verde e fica a verde na porta. Se quiser ir embora, vai embora. É assim que se trata. Se não, ainda é banido e depois não vale a pena estar a banir. Fica ali quietinho. Há que ter respeito para quem está deste lado e para quem está também ali na nossa salinha. Ora, o próximo tema vai então para a minha Ficholas, com um beijinho aqui da minha parte.

Este tema foi então o tema que achei para a minha ficholas, para a nossa Nanda, com um beijinho então aqui da minha parte. Ora, o Beto mandou mais uma mensagem de voz, eu não tenho aqui o telefone, já foi mais uma vez então ali para a minha filhota, ele que me diz que o Pancadinhas, é verdade, está um pouquinho gago, é verdade, ele anda água clarinha, Pancadinhas, o Beto anda água. Ele quer um tema então para todos mais uma vez, e depois também tenho ali a Anitta, que também quer um tema, e eu então não irei aceitar mais participações, pois eu espero que o virtual se junte então aqui a nós, se tudo correr como combinado, às 13 horas será então o virtual que irá ficar na vossa companhia. Ora, para todos, mais uma vez, da parte do Beto Mendonça, fica então aqui este tema com beijinhos e abraços da parte dele.

Até bem, juntei então à participação do Beto Mendonça, que queria então mais um tema para todos nós. Ora, a minha última participação vem então da parte da nossa locutora Anita Silveira, ela que diz: se ainda der tempo, mete aí para o Beto com muito amor e carinho, na escuta. Então, para ti, Beto, fica aqui este tema, que também é bem bonito, do Rio Roma: Me Cambiaste Lá a Vida. Bora lá então. E o nosso virtual já deu sinal, é verdade, ele já se junta então aqui a nós brevemente na nossa salinha.

cambiaste na vida foi então o tema que eu juntei à minha última participação da Anitta, ela que queria então dedicar para o Beto Mendonça com muito amor e carinho, ela que se encontra a trabalhar mas na escuta. Um beijinho então para o virtual, ele que já se juntou a nós, e falando nele, é para ele mesmo que vai o próximo tema, será a minha penúltima música, eu depois irei roubar um minutinho ou dois para me despedir de todos vocês. Ele que chegou então mesmo em cima da hora, é a verdade, e depois eu tenho que dedicar um tema para ele, não é? E também me despedir de vocês. Ana Gabriel, Simplesmente Amigos, vai então para ti virtual com um beijinho e também com votos de uma excelente emissão.

O tema foi então direitinho para o virtual, será ele que irá ficar na vossa companhia. Eu estarei na sua companhia amanhã, se nada mudar, pelas 19 horas de Portugal Continental. Até lá, sejam felizes, façam alguém ainda mais feliz. Joquinhas em vossos corações e obrigado para quem me acompanhou do outro lado. Este tema também vai para quem esteve pelas nossas aplicações móveis, Facebook, salinhas associadas, para todos vocês que foram passando aqui pela nossa salinha, para quem ainda aqui está, para quem participou na minha emissão, um beijinho e obrigado pela vossa preferência pela IRPO. O Mundo é Nosso, a Rádio dos Afetos Virtual. Um beijinho para ti e uma excelente emissão. Fui!

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Olá, olá, olá, olá, queridos e todos portugueses espalhados pelo mundo fora, muito bom dia, boa tarde, boa noite, conforme hora e local que vos encontrarem, preparados então para mais um programa Frequência Máxima. Top Hits que virá por aí com muito boa música online para todos. Participem se quiserem, se não é vossa, no amor, se não beijar as meninas, abraço aos meninos. Podem vir aqui numa privada, na salinha oficial, ou para o Portugal Online, deixar a vossa questão musical indicatória. Vencer de horas da mesma forma. Deixar a vossa mensagem de voz ou entrar comigo em direto, basta escrever no mensagem, gostava de participar da tua emissão virtual. Automaticamente chamarei vocês para trás e meterei vocês em direto comigo. Vamos então para o primeiro tema, como manda a praxe, vai sempre para o locutor ou locutora que é você serviço. Foi a minha querida colega, a doutora Star. Para ela, com um bichinho assim no seu coração, parabéns pela sua espetacular emissão, gostei da tarde. E um bom almoço, claro, bem então por aí. Los Temerarios, minha alma reclama, segura que é teu com um beijinho.

0: E deixamos então o tema que Pedro tinha para a minha querida colega doutora Star, com um beijinho para ela. Parabéns pela sua espetacular emissão e uma excelente tarde e um bom almoço. Vamos então para o próximo tema, e o próximo tema é este. Vai já de novo para todos vós e por casa, que estudam pelos players, iPhones, tablets, telemóveis, Facebook, Tony, Trans.com, discutir móveis, Babrado, Portugal Online. Colegas dos outros bairros, no sinistro de parceria, portugueses de Portugal, norte-celeste, oeste, emissores também são gente, nosso patrimão Brasil, portugueses brasileiros, comunidades portugueses pelo mundo, portugueses imigrantes de Portugal para o norte, também que se linha oficial, Babrado, Portugal Online, Mijinha Star, um abraço ao Barco, Mijinha Guaratingama, além de São Luís de Madeirense, um abraço para o Garcia, Costa de Caparica City. Um abraço para o Tinho e Beijo, chefe das armas, com muito bem nacional. Um beijinho a Irene, um abraço ao Jacinto, um abraço ao Chudo das Emoções. Um beijinho a Augusta, um abraço ao Romão, um abraço ao Luís. E um beijinho a Luz. Estamos cumprimentados, um beijinho às meninas e aos meninos. O próximo tema é tudo vosso. Vem então por aí. Rádio Portugal Online, a melhor em música. Vive of the Island. Tomem lá, seguro que é vosso.
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E deixámos então o tema que foi definido por todos vós, Rádio Portugal Online, o melhor em música, Viva of the Island. E vamos então às dedicatórias, já tinha aqui algumas penduradas no cabide, e vamos já à primeira, e a primeira vem da parte da minha querida colega, a doutora Anita Silveira, com beijinhos para quem? Elas comigo, quando possível, quando for possível, um tema para o meu amor Beto com beijinhos. Ok, está no ar tudo o tema, por isso também com todos nós, vem então por aí, Nazareth com Love Hurts. Tomem lá, segura que é vosso.

E deixamos então o nosso direto com a Love Earth, que foi direitinho para o Batman Doce da parte da minha querida colega doutora Anitta, com beijinhos para ele. Vamos então para o próximo tema, será a retribuição para ti aqui da minha parte, com beijinhos para ti. E uma boa tarde e um bom almoço. Daqui até Setúbal, se não estou em erro, toma lá a Sherry Red Cadillac. Seguro que é para ti com beijinhos. Toma lá.

E deixamos então o tema de atribuição para amigos do nosso colega doutor Anitta, pelo seu tema de ainda há pouco, Cherry Red Cadillac. Foi para ti com beijinhos, um tarde e um bom almoço. Vamos então já para o próximo tema. O próximo tema será mais uma dedicatória, vem da parte da nossa estimada amiga ouvinte Augusta. E ela chegou a mim, da seguinte forma. Boa tarde, amigo, se puderes, passa esta música para todos. Obrigado, beijinhos. De nada, queridas, está no âmbito do tema, que partilhas com todos nós, com beijos às meninas, beijos aos meninos, ou então para Ijane e Arondi. Por muitas razões, eu te quero. Também nada da parte da nossa estimada amiga ouvinte Augusta. Segura que é vosso.

E deixamos então para trás Jane Hironde. Por muitas razões eu te quero. Vem da parte do nosso estimado amigo Vitor Augusto, que dedicou para todos nós com beijinhos minas, beijinhos minas. Usar retribuição para ti da minha parte com beijinhos minas. Beijinhos minas para ti, vem então por aí. Júlia Graciela, anúncio do jornal. Toma lá, segura que é teu com beijinhos.

0: Pedro, fala aqui o capitão Pancadinhas, homem da telefonia. Um feliz domingo para si, a família deste lado, uma boa missão. Que esta manhã teve quem foi, a Fofinha, agora acabou a Star. Então um tema para a malta da telefonia é que o boete já acordou. Aquilo onde ficava batatas e semilhas calhatas, adormeci o calhatinho, já meio batatas e semilha. E quando acordei, saído, acordei era 4 da manhã ao meio da lhata, mas já fiz muito trabalhinho hoje, ao meio da lhata. Então já sabe, mas para os homens da telefonia, para a malta da telefonia, assim para o boete, joga-te para tu. E já que já estás espertinho, ao meio da lhata, joga-te. E uma mexa... Oh, desculpa. Uma mexa de parabéns para o meu amigo que está a dançar hoje. Grande abraço para mim, chamem-se lá. Fala aqui o da telefonia, Pancadinho.
1: Obrigado, Pancadinhas, pela tua participação. Vem então por aí o tema, que dicas para nós todos, também para o teu amigo estar de aniversário. Vem então por aí. All Wake Rock. Tomem lá, segura que é vosso, da parte do Capitão Pancadinhas.

E deixamos então o tema que veio da parte do nosso estimado amigo e amigo ouvinte, Capitão Pagadinha. Este comporta-se nós, para o Beto Mendonça, também para o seu amigo que está de aniversário, All Like Rock. Vamos então para o próximo tema, será o tema da atribuição para ti. Com abraços meus, beijinhos às meninas, abraços meninos. Ou então por aí, All Night at the Roller Rake. Tomem lá a segunda vossa.

E deixamos então o tema da atribuição que foi direitinho para Capitão Pacatinhas, que é um forte abraço para ele, meu nome, nome das meninas. Dos meninos, vamos então para o próximo tema, e o próximo tema que vem por aí. Bairro para todos os e por casa, como estão falando aqui na salinha oficial, em churrasco, tomem lá, vem então por aí. Alguém pôs piripiri no pito, tomem lá, segura que é vosso, comem as meninas, os meninos, tomem lá, segura, é tudo vosso.

0: E deixamos o tema que foi definido para todos, estavam falando de churrasco aqui na salinha oficial. Piripiri no Pito, foi para todos vós, com beijos, meninas, abraços aos meninos. Vamos então para o próximo tema, mais uma dedicatória que virá já já por aí. Eu venho da parte do nosso estimado amigo Vito Beto Mendonça. Alô, alô, Beto, um bom trabalho, vê lá como é que te portas aí no meio das latinhas.
1: Olá, olá, boa tarde, boa tarde. Quem não sabia que eu estou a ver te mal? Estou alto, tenho uma feliz visão tarde, bem, com votos da missão. Assim também quero aqui agradecer a nossa amiga doutora Star pela linda emissão, o meu muito obrigado, um grande beijinho. E esse amigo meu virtual, como for possível, uma músicazinha aí para dedicar o meu amor à Anitta, um grande beijinho para ela, um grande abraço para si, e como também partilhar para todos nós, estamos aqui na sua companhia. Aqui é um bocadinho, já abriu aqui muita lata, é verdade. Aqui também eu tiverei muita lata, mas aqui um bocadinho o rei das batatas. Não fiquei de um dia para o outro, mas falta um pouco. Pecadegas, mas já estou aqui dizendo, não lhe tenhas, olha, ouve. Ah, não lhe tenhas, mesenhas, andas, pecadegas, joga-te. Obrigado, amigo virtual, continuação aí de uma boa missão. Fui, não escuta, pecadegas, quando andei com o metro e vinte, já está a dormir, o metro e vinte. Não falaste aí do metro e vinte. Obrigado, amigo virtual, um grande abraço. Bom trabalho, pecadegas, é desse lado.
0: E vamos então à tua participação, que dedicas para todos nós, com beijinhos às meninas, abraços às meninas, vem então por aí, always you, e também para o teu amor, com beijinhos. Tome lá.

E deixamos então o tema que veio da parte do nosso estimado amigo ouvinte Beto Mendonça, que dedicou para nós todos, também para o seu amor. Com beijinhos às meninas, abraços aos meninos, vamos então para o próximo tema. E o próximo tema vem da minha parte, com fortes abraços para ti, obrigado pela tua participação, também abraços aos meninos, beijinhos às meninas, toma lá, Blue Jeans, Boogie Fever, toma lá, seguro que é teu.

E deixamos então o tema da retribuição, foi da minha parte, da parte dos meninos, da parte das meninas, para o Beto Mendonça, pela sua participação de ainda há pouco. Deixamos então Blue Jane, Boogie Fever. Vamos já para o próximo tema, e o próximo tema vai já até ao Ninja. O nosso DJ dos discos de cortiça, Tony Chelas, com um forte abraço para ele, vamos ter gostado. Boa tarde. Seguro que tem um bem por aí, Archie Cha, Jimmy Adja. Toma lá, seguro que tem um com um forte abraço.

E deixamos então para trás Archie Cha, Jimmy Adja, que foi direitinho para o Ninja. Com um forte abraço para ele, por ter estado nessa tarde. Vamos já para o próximo tema. E o próximo tema vem da parte de quem? Vem da parte do nosso estimado amigo Rito Luz. Ele deseja dedicar para todos nós, com um beijinho às meninas, beijinhos aos meninos, Raise It, My Love Will Go On. Segura que é vosso, com beijinhos às meninas, abraço, beijinhos aos meninos, da parte da Luz, também lá, segura que é vosso.

deixamos então para trás mais um belíssimo tema, Race It's My Love Will Go On, que veio da parte do nosso estimado amigo Vinte Luz, que dedicou para as meninas com beijinhos, para os meninos com beijinhos também. Vem então para aí a retribuição para ti, da minha parte com beijinhos, das meninas também, da parte dos meninos. Vem então para aí, água leva o regadinho, assegura que é teu com beijinhos.

E deixamos então a retribuição com o Pedrinho para a Luz, com beijos às minas, beijos aos meninos, beijos meus também. Água leve ao regadinho, foi o tema para ti, com beijinhos da tarde. Vamos então para o próximo tema, e o próximo tema pode ir direto até Costa de Briga City para o meu colega Doutor Garcia, com um forte abraço para ele, um arzinho de rock para ti, que eu sei que tu gostas disto, gostas pouco gostas. Vamos então para o próximo tema, Chrome on the Devil's Door, Dusty Springs, Rockabilly Industrial Techno. Toma lá, segura quem tem, com um forte abraço.

0: E deixamos então para trás mais um belíssimo tema, Chrome on the Devil's Door. Dusty Strings, Rockabilly Industrial Techno, que me tinha o problema com o Agricultor Garcia, da Quinta Costa Pânica City, com o Porto Abraço de hoje, esta tarde. Vamos já para o próximo tema, e o próximo tema que vem por aí vai já direitinho para a amiga do nosso colega, a doutora Gorete Gama, a Lícia Madrense, para ela com beijinhos, de Quinta Barcelos, Terra do Galo. E ela diz que é a mulher furacão, e lasca. E ela chegou aqui muito regalada aqui ao microfone, o que é que ela virá dizer? E lasca.
1: Olá, olá, meus amores, minhas queridas, minhas fofuras, eu sou Gorete Gama, a Lícia Madrense, beijinhos para vocês, eu sou mesmo uma mulher furacão.
0: Então, toma nada da parte da Goretti, para todos vós e para ela também. Toma lá, segura-te.

E deixamos então para trás o tema que foi de Quinho para mim, que o nosso colega Dr. Gratigama, além de São Luís Madrense, para ela com um beijinho no seu coração, Santa Tarde, de Tieté Barcelos, Terra do Galo. Sou mulher, sou furacão, foi o tema que foi para ti com um beijinho de uma Santa Tarde. Vamos então para o próximo tema, vamos para o meu colega Dr. Marco. Com um forte abraço para ele, para o Dr. Gustavo, Santa Tarde também. Toma lá, seguro que é teu, vou então por aí. Country to the core, toma lá, seguro que é teu.

E deixamos então para trás Country to the Core, que foi direitinho para o meu colega Dr. Marco, com um forte abraço para ele esta tarde. Vamos então já para mais uma dedicatória, vem da parte da nossa estimada amiga ouvinte Augusta. E ela chegou-me, se ainda puder, passe para todos, agradeço. Beijinhos. Obrigado, querida, pela parte do estoque. Vamos então para outro tema, já de seguida. Sofia Loren, Mambo Italiano, também lá, seguro que é vossa.

E deixamos então mais um tema, este veio da parte da nossa estimada amiga Vinta Augusta. Digo para nós todos, com beijos às meninas, abraços aos meninos. Vamos então para o próximo tema, e o próximo tema que vem já por aí. Beijinho para o nosso estimado amigo ouvinte, Irene. Com um beijinho para ela, um abraço para o seu esposo, Álvaro. Vem então por aí. A Namorada que Sonhei, música original inspirada no brilho Eurodisco. Tomem lá, segure a voz.

deixamos então para trás o tema que foi dedinho para a Irene, com um beijinho de sininho para ela e para o seu esposo Álvaro, um forte abraço. A Namorada que Sonhei, música original inspirada no Brilho Eurodisco. Vamos então para o próximo tema. E o próximo tema vem para aí, vai para todas as meninas, tanto aqui na salinha oficial como por fora. Meninas imigrantes também, espalhadas pelo mundo fora, tomem lá, vem então por aí o tema para vocês. Vamos à festa, menina. Tomem lá, segura a voz.

Pois é, pois é. Houve aqui um pequeno problema. A música saltou, entrou outra faixa, mas já está. Vamos à festa menina. Para todas as meninas, tanto aqui a linha oficial, ou por fora dela, pelo mundo fora, meninas imigrantes, estão bem lá, segura que é vossa.

deixamos então para trás o tema que veio com o nome Vamos à Festa Menina, para todas as meninas, tanto aqui na Salinha Oficial do Portugal Online, ou por fora, meninas imigrantes também. Vamos então para o próximo tema. Vai para todos vós que me estão acompanhando nesta minha missão, com muito obrigado pelo vosso carinho, simpatia, amizade, audiência e companhia e participações. Muito obrigado a todos. Bem, então, por aí, 40 graus à sombra, música de verão portuguesa. Tomem lá, segurem a bolsa.

E deixamos então para trás 40 graus à sombra, música de verão portuguesa. Foi aqui para todos vós e por causa, como mencionei há pouquinho. Vamos já para o próximo tema. E o próximo tema, para quem chutou a pouquinho nós, a nossa Luana, coisa boa, está de férias. E então, também para todos aqueles que não brindem até agora, com beijos às meninas, abraços aos meninos, tomem nada então por aí. Quando chegas, uma canção de amor para sentir e dançar. Tomem lá, segura que é vossa.

E deixamos então o tema Federico para a Luana, para todos que não aprendem até agora, com um beijo às meninas, abraço aos meninos, Quando Tu Chegas. Uma canção de amor para sentir e dançar. Vamos então para o próximo tema, e o próximo tema que vem para aí vai para o meu colega Doutor Garcia, será ele que vai ficar convosco após a minha saída às 15. Que dedico para ele com votos de boa emissão, será o tema também de saída. Aproveito para me despedir de todos vocês com muito amor, muito carinho. Para todos vós, façam um grande favor, serem muito felizes ou pelo menos tentarem fazer alguém ainda mais feliz nas vossas vidas, com muita saúde, amor e paz. Eu estarei de volta amanhã, não sei se das 15 às 17 ou das 17 às 19, não sei. Ainda não se decidiu, vamos ver. Então, tomem lá o próximo tema, que vai direitinho para o meu colega Doutor Garcia, com votos de boa emissão, também para todos vós, com muito carinho e muita amizade, sejam felizes, façam alguém ainda mais feliz. Five Dead Kings, Dark Aqual Country Metal, Dark Horizon. Tomem lá, segurem que é vosso. E tchau, tchau, estou no ir. Fui!

boa tarde, simpáticos ouvintes da nossa maravilhosa rádio, a Web Portugal Online, eu, nosso amigo Lucto Garcia, aqui hoje domingo, a fazer-vos companhia assim até às 17 horas, horas Portugal Continental. Cumprimentem-se os nossos queridos ouvintes, imigrantes que estão espalhados por esses quatro cantinhos do mundo. Para todos vós, muito, muito boa tarde. E os nossos ouvintes que estão a ouvir a nossa rádio através das suas plataformas digitais móveis. Para todos vós, boa tarde. E aqui, na nossa sala de convívio, aqui na nossa salinha de chat, boa tarde também para todos vós. Um grande abraço no Luís e outro grande abraço também para o Romão. E ainda mais um grande abraço, Frank Kassler. Beijinhos muitos para Augusta. Mais um grande abraço sim para o nosso amigo Xuxu das Emoções. Beijinhos também para a nossa moderadora Luana. E ainda mais beijinhos também para a nossa moderadora Irene.

Beijinhos também para a nossa locutora Star. Nossa locutora Star proporcionou-nos também uma magnífica emissão. Beijinhos para ti e também obrigada. Obrigado. Beijinhos, beijinhos também para a nossa leitora Goretti. Um grande abraço, bem abordado, para o nosso colega de locução, DJ Stronzi, é o nosso amigo locutor Virton. Proporcionou-nos uma magnífica emissão. Grande abraço para ti, meu amigo. Em prol dessa magnífica emissão que acabaste mesmo agora de realizar, meu amigo, eu te proponho ouvir este tema. É muito raro passar aqui. Miguel Garcia, hoje lembrou-se. É isso. Vem ter com o Garcia aqui à Costa de Caparica e olha, bebemos umas bujequinhas, já agora, e umas, como é que é, umas navalheiras, pode ser, uns canivetes. Os canivetes à bolhão pato, é um espetáculo. Bem, bem, deixa de histórias, Garcia, o próximo tema é esse, bem aqui à costa. E a continuação de uma boa tarde para ti e também para todos os teus.

sol da Caparica, lindo, lindo, lindo, lindo. Bem, bem, aqui uma missiva muito bonita do nosso amigo Beto Mendonça. Nosso amigo Beto Mendonça esqueceu-se, colocou aqui sábado e, ó, meu amigo, hoje é domingo. Estás atrasado? Isso é o sono? Creio que não. Bem, bem, meu amigo. Olá, boa tarde, amigo Garcia, com saúde e alegria e feliz, abençoado, tarde de domingo. Ele escreveu aqui sábado, mas é domingo, primeiro dia da semana, uma semana repleta de tudo quanto é bom, parti para todos os teus. Com votos de boa emissão, obrigado, amigo. Assim, quero agradecer ao nosso amigo locutor virtual pela linda emissão. Abraço, obrigado, e assim, amigo Garcia, quando for possível, claro, um tema a seu gosto, para dedicar ao meu amor Anita Silveira, com beijinhos, obrigado e até mais daqui a pouco. Um grande abraço, Beto Mendonça. E o tema: estou amarrado, amarrado em ti. E não é que está mesmo? Zimbora aí, Beto, é para ti e para teu amor, Anita Silveira.

Lindo, lindo, lindo tema para o nosso amigo Beto Mendonça. E continuamos. Continuamos que hoje o meu cardápio musical, musiquinha para dançar, musiquinha para ouvir, aquela que toca lá no seu coração, e até às 17 horas, aqui passar aqui estas duas horinhas de domingo convosco. A mim, um prazer enorme e muito grato por estar aqui convosco. Naira Nova e o tema Dama, Dama Mais.

E já de seguida vem aí Zezé Di Camargo. Zezé Di Camargo e Luciano. Você vai ver um lindo tema, um bocadinho antigo, mas é bom recordar.

Lindo, lindo, lindo, lindo, esta voz inconfundível, Zezé Di Camargo. E continuamos. Racine e Rafael, me dá seu coração. Ai, ai, ai, ai, ai. Tão romântico.

Zé Amaro ia cantar muito bem este tema. É um amor de violeiro. Continuamos. Zé Café, o nome dele. Zé Café e a Guida ia cantar este amor cigano. Vamos ouvir.

senhor cigano a passar aqui na sua, na nossa rádio, a sua preferida é a Rádio dos Afetos, Rádio Portugal Online. Nosso amigo Beto Mendonça a desafiar novamente o Garcia e, quando possível, mais um tema a seu gosto. Está aí na prateleira. Partilhando para todos nós que estamos aqui na sua companhia. Muito obrigado e continuação de boa missão, e até mais daqui a pouco. Oh, meu amigo Teófilo Granja, e o tema: gosto, gosto, gosto de ti.

Rocky Baile, lindo, lindo, lindo. E há pouco entrou muito bem dentro da nossa salinha de convívio, o nosso amigo Bruno, BMW, e digo sim, boa tarde para ti, meu amigo. Vamos ouvir o Zezo a cantar para todos nós. Meu vício é você.

Meu vício, meu vício é você, lindo, lindo, lindo. Zé Mara. Zé Mara, aqui em dupla com esta linda menina da Galiza, Galiza, Norte de Espanha, Lúcia Pérez. E esta dupla canta para todos vós o tema Amame.

Lindo, lindo, lindo, lindo. E há pouco aqui este vosso amigo, eu próprio, Luto Garcia, meteu aqui uma gafe e bem grande, quando disse que Galiza ficava a norte de Espanha. Claro que não, fica sim, é a norte de Portugal. Coladinho ali, Rio Minho. E o Minho ali, Santa Tecla, que já lá estive. E digo-vos que é uma maravilha lá em cima, em Santa Tecla. E nós, quando lá estamos, a gente vê Portugal. É só passar a ponte e aquilo é muito rápido. Qualquer coisa como um quarto de hora, nem tanto, atravessa-se a ponte. É muito giro. Galiza, muito, muito bonito. Principalmente os mexilhões. E não digo mais. Para que toca este grupo a cantar por todos vós. Hoje eu vou buscar.

É isso, vem dançar o Funaná conosco. Olê, olê, olê. Dançar o Funaná. Continuamos, continuamos, porque esta dupla, o Zé Café e a Guida, novamente a cantar para vós, para todos vós, eu vou voltar. E aqui o Garcia também. Zimbora, Garcia.

E quando se fala de amor, é porque o amor é de verdade. E continuamos. Cumprimentar o nosso amigo Manuel, entrou dentro da nossa salinha de convívio. E muito bem, o que é que eu digo? Boa tarde. Continuamos, Zé Carlos, falamos depois.

sai o nosso fantabulástico locutor lá de Lás, do Algarve. Um grande, grande abraço para ti, meu amigo. E por falar em Aaron Seibert, a sugerir o Garcia, ele próprio. E continuamos.

E tu ritmo em mim, excelente tema. Continuamos, porque o próximo tema é precisamente para o nosso amigo Beto Mendonça, que me diz, para desafiar aqui o Garcia, a prateleira está ali com o terceiro tema? Claro que sim, meu amigo. Para todos nós que estamos aqui na sua escuta, na sua companhia, muito obrigado e até mais daqui a pouquinho. Atenção que falta meia hora, meu amigo Beto Mendonça, um grande abraço para ti e obrigado pelas tuas participações, esta voz inconfundível. E este tema muito bonito. Renata passa a cantar para ti, Beto, e também para o teu amor. O que é que ela diz? Fica, fica, amor.

Fica amor, lindo tema. É pedido do nosso amigo Beto Mendonça. E mais uma vez agradecer a todos vós por passarem nos grupos da nossa Rádio Portugal Online e também nas minhas músicas, outro grupo, recentemente muito novo este grupo. O grupo também do Batom, com conversa e muita animação, este grupo da RPO. Ainda o grupo da Net Musical, do Tossaraiva. E ainda o grupo dos fãs da nossa Rádio Portugal Online. E ainda o grupo da Web Rádio Portugal Online. Agradecer a todos vós pelo gosto que colocaram no post que o Garcia colocou. E hoje, por sinal, muito bonito, porque eu fui buscar aquela menina que está mesmo aqui na nossa salinha de chat, e eu consegui tirá-la de lá e colocar aqui no meu post. Um post muito, muito bonito. E a todos vós o meu muito obrigado. E digo-vos que na terça-feira, isto é, se eu não for solicitado amanhã, mas creio que não, na terça-feira das 15 às 17 horas eu cá estarei novamente. Isto é, se eu mexer as pestanas, acredito que sim. Das 15 às 17, novamente aqui a fazer-vos companhia com mais 2 horas de temas musicais muito bonitos. E tenham atenção no post que o Garcia coloca no ar, porque postes muito, muito bonitos, e a mim dá um prazer enorme estar aqui também convosco. Obrigado mais uma vez e continuamos com a musiquinha. E Solene, Solene canta para todos nós. Se você ama, perdoa.

O meu grito de amor na voz de Zé Felipe, e continuamos 25 minutos na minha reta final, já no fim, quase. Silvia Lages, não me digas nada. Vamos ouvi-la.

não me digas nada na voz desta linda menina, Sílvia Lages. Olá, Garcia, novamente aqui a desafiar-te. E quando possível, essa musiquinha que está aí há bastante tempo na prateleira. Partilhando para todos nós que estamos aqui na sua companhia, muito obrigado. Continuação de uma missão, um grande abraço, meu amigo, e até terça-feira. Vamos lá ver, até terça. Isto é, se eu mexer as pestanas, creio que sim. Das 15 às 17 horas. Este, aquilo que eu estou a dizer, são aqui uma missiva do nosso amigo Beto Mendonça. Só podia ser a latinha. Até hoje não foram regar as semelhas, nem as batatas.

acordes, meus amores. Esta é fantabulástica. Acordeonista, a Paula Marques. Cantou e cantou muito bem. E, meus amigos, é quase já na sua reta final, o próximo tema. Eu tenho mesmo o prazer e a ousadia de oferecer a todos vós, mas principalmente ao nosso amigo Beto Mendonça, pelas participações que tem feito durante estas 2 horas. Obrigado, meu amigo. E Zé Café, novamente com a Guida, esta dupla, com outro tema. E o que é que eles dizem? Não sei viver sem ti. É mesmo para vocês dois.

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Linda, linda, oh meu amor, dá-me a tua mão. E assim chegou o término da minha emissão. Isto até rima. Obrigado mais uma vez a todos vós pela vossa simpática companhia que me fizeram durante estas 2 horas. Eu, como sempre, muito grato também por estar convosco. Deixo-vos com o nosso amigo Ironside, e muito bem, diretamente ali dos lados do Algarve. Nosso amigo Ironside, para mais 2 horinhas, e já está ali prontinho para entrar. E o que é que eu digo mais? Até terça-feira. Continuação de uma ótima semana, hoje o primeiro dia da semana, e uma semana repleta de tudo quanto é bom para todos vós. São os votos deste vosso amigo. A continuação de uma boa tarde de domingo, e beijinhos muitos nas senhoras, nos cavalheiros, fortes e cordiais abraços. A vida num só dia, às vezes não, eu quero mais. Mas embora este tema dos Rádio Macau para o nosso amigo Ironside e também para todos vós. Tchau, amigos, e até terça-feira.

Já para o nosso doutor Garcia, com um grande abraço para ti, Garcia, aqui vai os Carlos Paião com o tema Souvenirs de Portugal. Garcia, um abraço e bom lanche.

Meu caro espião, com o tema Souvenir de Portugal, que dedica ao nosso Dr. Garcia com um grande abraço. A próxima vai já para a Gorete. Gorete para ti, com dois beijinhos, aqui vai os delfins. Pois é, Gorete, deste teu lugar ao sol. Gorete, beijitos, delfins, lugar ao sol.

Paulo, já ouvir os delfins com o tema Um Lugar ao Sol, que indica a nossa amiga e doutora Goretti com dois beijitos. A próxima vai também já para a Star, está a partir também com dois beijitos, António Mourão, Batufado Trigueirinha, Star Beijitos.

Vamos ouvir António Mourão com o tema Bate o Fado Trigueirinha. Esta dica é a nossa doutora Star com dois beijitos. A próxima também vai com dois beijos, mas é para a Irene. Irene, partiu, olha, dois beijitos, olha. Bailemos, diz aqui o Júlio o Henrique Iglesias. Bailemos. Irene, beijitos, Álvaro, um abraço.

Acabamos de ouvir Henrique Iglesias com o tema Bailemos, que indica a nossa amiga Irene, com dois beijinhos e também um grande abraço para o Alva. A próxima eu vou já indicar-lhe ao Chuchu, Chuchu das Emoções ou das Iscas, Chuchu partiu com um grande abraço aqui para o Helder Barradas, Bombeiros de Portugal. Chuchu, um abraço.

重要。Helder Barradas com o tema Bombeiros de Portugal, que dediquei ao nosso amigo Chuchu com o grande abraço. E também agora para o Romão com o grande abraço, aqui vai a Ágata com o Saudades da Paz. Romão, um abraço, Ágata, Saudades da Paz.

Ágata, com o tema Saudades da Paz, que acabei de dedicar ali ao Romão com um grande abraço. Já tinha aqui uma música preparada ali para o Domingos, mas o Domingos, entretanto, foi-se embora. Ou pensou que era pelo, não quer ouvir. Assim, adelante, passemos à frente. A próxima, pois, é um pedido que vem através do Messenger do Face e é do nosso amigo Beto Mendonça, pois o Beto Mendonça primeiro começa por querer agradecer ao nosso Dr. Garcia com um grande abraço pela sua belíssima emissão. E depois pede-me também um tema, à minha escolha, como é habitual do pedido, para dedicar ao seu amor Anitta. Com muitos beijinhos, pois, Beto Mendonça, por ti, para a Anitta, aqui vai Os Broa de Mel, com o tema Tudo por Ti, Tudo por Amor. Obrigado, Beto Mendonça. Um abraço. Broa de Mel, Tudo por Ti, Tudo por Amor.

acabámos de ouvir os Broad Mel com o tema Tudo por Ti, Tudo por Amor. Foi uma dedicatória do Beto Mendonça para a Anitta com amor e muitos beijitos. Pois é, Beto Mendonça. Olha, foi a flecha do amor, pois é. Pois é, Beto Mendonça, a flecha do amor dá nestas coisas, não é? É o que diz aqui também a canção do Carlos Alexandre, a flecha do amor. Beto Mendonça, um abraço.

E acabamos de ouvir o Carlos Alexandre com o tema A Faixa do Amor, que também acabei de ir com o nosso amigo Beto Mendonça, com um grande abraço. A próxima música é os Green Windows com o tema 20 anos.

Acabamos de ouvir os Bandaluza com o tema Maria Cha Cha Cha. E da Bandaluza passamos para a banda do Casaco. Ai, se a Luzia luzisse, banda do Casaco.

banda do casaco com o tema Ai, Saluzia, Luzice. E agora da boa tarde, Lenny, beijinhos, bem-vindo. Agora da próxima vai ser outra banda, a banda Fusiforme com o tema Os Seis da Noite, banda Fusiforme.

Acabámos de ouvir a banda Fusiforme com o tema Seis da Noite, ou Xiribi, Xiribi, Xiribi, Xiribi. Pois a próxima música vou já dedicar à nossa amiga Maria, que entrou há menos, Maria Anabela Peste, é o que diz o sobrenome. Maria, parti com dois beijitos, olha, vamos ouvir. É o que diz o grupo Sete Saias. Meninas, vamos ouvir. Maria, beijitos.

O grupo Sete Saias, com o tema Meninas, vamos ouvir. Esta tinha acabado de dedicar àquela Maria Anabela Peste com dois bijutos. Entretanto, a Maria foi-se embora. A próxima vou já dedicar a Leni. Leni, parti com dois bijutos. Aqui vai o Dino Meira. Helena, Leni, Helena, Leni, bijutos.

Acabamos de ouvir o Dino Meira com o tema Helena, que acabei de calhar a Leni com dois beijitos. A próxima música, olha, para o chave de ouro, há pentes para carecas, para todos os carecas da sala e do chat, para quem tiver a ouvir, também há pentes para carecas.

O chave de ouro com o tema Pentes para Carecas. Nanda, boa tarde, beijinhos, bem-vinda. A próxima música é o Augusto Canário. Só gostam é do Roça Roça. Augusto Canário, Roça Roça.

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2: Augusto Canário com o tema do Roça Roça é que a malta gosta. Boa tarde, Nanda, beijitos, bem-vinda. Boa tarde, Gouveia, um abraço também, bem-vindo. Pois é, Nanda, parti com dois beijitos. Aqui vai o André Sardem. Foi feitiço, Nanda, beijitos.

Acabámos lá ver André Sardi com o tema Foi Feitiço que dirige a nossa autora Nanda com dois bijitos. Boa tarde, Gouveia, bem-vindo, um abraço. Boa tarde, Dias Ferreira, um abraço. Ou oh, bem acordado, Goretti, bijitos. Pois é, a próxima evangélica ali ao Gouveia. Gouveia, parti com um grande abraço. Aqui vai o Carlos Paião com o tema Playback. Gouveia, um abraço.

Vamos ouvir o Carlos Paião com o tema Playback, disse ali ao amigo Gouveia, com grande abraço. A próxima vai já ali para o Dias Ferreira. Dias Ferreira perdido também com o grande abraço. Aqui vai o António Mourão, Laurindinha. Dias Ferreira, um abraço. António Mourão.

E acabámos de ouvir António Mourão com o tema Laurindinha, que disse ele ao Dias Ferreira com um grande abraço. E a próxima música é os Douro Negro, Elisauá, Elisauá.

Acabamos de ouvir os Douro Negro com o tema Elisauê, Elisauá. E a próxima música, conjunto António Mafra, Galos de Barcelos.

Era o conjunto António Mafra com o tema Gaules de Barcelos. A próxima música vai ser o Trem da Alegria. Unidunité. Trem da Alegria.

o grupo Trem da Alegria com o tema Unidunité. E agora vou já dedicar a próxima ali ao Prince Parti, que adresta agora, vai já afogar o ganso. Pois é, o Prince agora vai afogar o ganso. Com o grande abraço para ti, Prince. Aqui vai o. Ora, checa a ver. Ao José Neto, João Neto e Leonardo, afogar o ganso.

José Neto e Leonardo com o tema Afogar o Ganso. Ridiquele ao príncipe com o grande abraço. Boa tarde, Zé Bernardo. Parti, que chegaste também, olha, parti aqui vai o José Figueiras a cantar o tirolês. José Bernardo, um abraço. José Figueiras a cantar o tirolês.

José Figueiras, com o tema Cantar o Tirolês, que diga ali ao amigo dos quatro corações, José Bernardo, com um grande abraço. E já faltam 25 minutos para terminar a emissão e a próxima música vou dedicar ali à Goretti, que eu não sei se ela ouviu a música dela logo ao princípio, é Goretti. Parti com dois beijitos, aqui vai o Amado Batista. Amor, Goretti, beijito.

O amado Batista, com o tema amor, que disse ali a nossa amiga doutora Goretti, com dois beijitos. A próxima música, L'artiste, ela é mafiosa. L'artiste mafiosa.

Grupo artístico, o tema Mafiosa. E agora de seguida temos. Pois é, me diga que eu vou.

Daniel Rodrigues, me liga, que eu vou, me liga. Pois, a próxima música e penúltima, se calhar, é o Jota. Mas quem é o gostosão aqui? Quem é o gostosão?

cidade com a Japão Padelas. E agora sim, a última música vou dedicar à nossa locutora Nanda. Pois é, Nanda, que vai já entrar de seguida, ao qual lhe desejo uma boa emissão. Pois Nanda partiu com dois beijitos e desejo boa emissão a Starlight com o tema Amanhã Mais. Nanda, beijitos.

Eram as Starlight com o tema Amanhã Mais. Esta dica a nossa locutora Nanda com dois beijitos e desejo-te uma boa missão, pois ela vai jantar de seguida daqui a 3 minutos. E assim despeço-me por hoje. Em princípio, devo voltar na próxima sexta-feira às 15 horas, como é normal às sextas. E assim despeço-me já da Margarida com dois beijitos. Margarida, olha, até já, a gente sabe aonde, né? Gorete, beijitos também, até já. Star, beijitos, até já. Nanda, beijitos e até já. Garcia, um abraço e até já. Irene, beijitos. Chuchu, um abraço. José Bernardo, um abraço. Prince, um abraço. Romão, um abraço. E todos os restantes ouvintes dos Players e Tunains, seja em Portugal, Açores, Madeira, e a todos os imigrantes espalhados pelo mundo que estejam na escuta, e a todos os que já estão cá de férias em Portugal, nas suas terrinhas. A todos, resto bom domingo, uma boa semana e umas boas férias para todos os que tiverem. Tchau, fui!

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Olá, olá, então, muito boa tarde para todos os ouvintes da Web Rádio Portugal Online. Eu sou a locutora Nanda e estou na sua companhia. Um grande beijinho para si. Começando então aqui com música portuguesa e depois daqui a pouco tudo muda. É. Então, para todos os imigrantes portugueses, um grande beijinho, umas ótimas férias. Estamos no mês de agosto, é verdade? O mês de agosto, pois é. Qual é o melhor dia para casar? É no dia 31 de junho, porque depois entra agosto. Por isso, não casem em agosto. Aproveitem as férias, gozem. Vamos lá então, continuando. Um grande beijinho então para todos que se encontram na nossa salinha de chat e também para quem se encontra do outro ladinho de fora. Para todos os meus colegas locutores, aquele grande beijinho também da minha parte. Uma ótima semana a todos e moderadores da RPO.

Um beijinho então ali para a nossa salinha de chat, Chuchu das Emoções, um beijinho ao Romão, um beijinho ao Frank Castle, um beijinho ao Jacinto, a Irene e o Álvaro, um grande beijinho, Garcia, um beijinho, Margarida, o Ironside, a Gorete e a Star.

grande beijinho do tamanho do mundo, então ali para a Alemanha, para a Fatinha e também para o Paulo e para todos que se encontram, está quase, estarei também por aí. Um grande, grande beijinho então para vocês, uma boa continuação também. Carlos Costa, um grande beijinho então para ti, um beijinho para todos do outro ladinho de fora.

E vamos lá então, continuando. Vamos, sim senhor, um grande beijinho então para quem se vai juntando do outro ladinho. Sejam bem-vindos. Já sabem que podem participar, fazer a sua participação, o seu pedido musical. Um grande beijinho então vai também ali para a Madeira, para a Maria Brito, uma grande beijoca. Pois é, então um beijinho à Fatinha, um beijinho ao Paulo, um beijinho à Anabela, é? Preparai-vos, um beijinho para vocês. Obrigado, Fatinha, um beijinho então para todos também do outro ladinho de fora. Capitão Pancadinhas, um grande beijinho para si, um beijinho também para o Beto Mendonça. Um beijinho para Mamouros, Portugal, Viseu, também Andreia. Um beijinho à Dona Stella e dois beijinhos ao João João, o papai e o filho, é. Um beijinho então para vocês, umas ótimas férias para todos os imigrantes. Vamos lá então. E para o Ironside, vamos brincar aqui um bocadinho já no princípio também da minha missão. É muita música por aqui. Agora vamos ao Sofia Portela com o Filipe Almeida. Trocas e baldrocas. Isto foi para o Ironside, ele que andou nas trocas.

Sim, a Portela com Filipe Almeida, Trocas e Valdrocas. E foi então ali para o Ironside com um beijinho e parabéns pela sua emissão. E agora, é verdade, ó Ficholas, eu não sei se estás a ouvir, mas eu acho que sim. Olha, para ti com um beijinho com Trus, Trus, Trus. Olha as abstruses. É, elas andam por aí, de vez em quando, dão a ocais, né? É isso mesmo. Então vamos lá com Trus, Trus e Trus.

Isso mesmo, e João Carreira com trus, trus, trus, minhas abstruses. É verdade, foi então ali para a locutora Star. É, ela que sabe rimar, é de gritos e apitos e bola de Berlim, é verdade. E nem assim elas estão contentes. Vamos lá então, um grande beijinho para o cowboy que se vai juntando também aqui à nossa companhia. É verdade, o teu jeito de mexer, ó Margarida, é regular. Ok, eles estão-se a rir aqui nas minhas orelhas. Não há problema nenhum, Margarida. Esta é para ti, com um beijinho.

E este tema foi direitinho, direitinho, então ali para a nossa Margarida, é verdade. Com este tema, o tema de... Ai, já me esqueceu, é... Olha, culpa de quem? Culpa do Garcia, namoro à portuguesa. Vai também ali para o meu colega locutor Garcia, com um grande beijinho, então, para ele aqui da minha parte.

Direitinho, então ali para o nosso locutor Garcia, com um grande beijinho então para ele, um bom jantar para o Ironside. Ele não ouviu o tema, trocas e baldrocas, foi para ti, Ironside, um beijinho, um bom jantar. E vamos lá então, continuando com o próximo tema que vem da parte do Álvaro para dedicar para todos nós. Hoje vou começar, há um para a Suirene, mas este é para todos nós. E o tema é este, meu querido mês de agosto. É verdade, estamos no mês de agosto, no mês de férias. Umas boas férias para todos, também ali o Tó Saraiva, mas boas férias para ti e a restante família.

Da minha parte, um grande beijinho, Álvaro, para ti também, um beijinho para a tua Irene. E olha, traz daí umas natinhas, uns docinhos do Pingo Doce para nós.

E por aqui então passou este tema. Este tema passou aqui com participação de Álvaro. Então, para todos nós, meu querido mês de agosto. Obrigado, Álvaro. Um beijinho também para a tua Irene. Um beijinho então ali para o Dias Ferreira. Uma beijoca. Vamos lá então, continuando. Um beijinho então para todos vocês. E vamos continuando com participação de Prince. Prince, que vem então aqui bem juntinha, que diz: ela não ducha. Boa tarde e boa emissão. Deixo aqui este tema para ti com um beijinho. Um beijinho então, Prince, para ti. Vamos chegar com o tema que ele me quer dedicar. Tu metes-te a jeito.

Foi então ali da parte de Prince, ele que queria dedicar para mim com um big kiss. Conce, pois é. Muito poucachinho, tu queres é festa. Não.

0: Isso mesmo, Ruth. Marlene, que foi direitinho então ali para o Con. Se tu queres, é festa. É. Vamos lá então, continuando depois então deste tema a rodar para ali o Prince. Vamos lá, vamos até o Capitão Pancadinhas. Oi.
1: Boa tarde, boa noite, nada. Fala aqui o Neto e o Pancadinha. Um feliz domingo para si e a família desse lado, já está acabando o domingo. Uma boa emissão aí e agradecer a doutores e a doutora pela emissão hoje. Então, toma para a malta da Tofonóia e assim o povo é ético, lá acho que é onde cai muito. A cor do tarde hoje, a mãe das latas, ela tinha ideia, a mãe das velhas e batatas, que ela acordou tarde, mas já acordou tarde, mas já falou. Oh, e acho que um tema de parabéns para o meu amigo Duarte, está de aniversário hoje, e aquelas pessoas que estão de aniversário. Sveta, o capitão, ando um dia, levanto-se às 4 da manhã, olha a mãe das latas, e que ela tinha com muito calor. Ok, beijinhos e abriga para a missão que está a fazer. Yeah, fala aqui o homem da Tofonóia, Pancadinha.
0: Um grande beijinho, Capitão Pancadinhas. Oh, Capitão, vamos lá ficar com a lourinha lá da minha rua. É, o Beto não sei. O Beto, eu acho que ele, que o Beto hoje está de folga. Está de folga. É, está de folga, está a repousar. Então vamos lá então com este tema direitinho, a lourinha lá da minha rua.

E aqui vamos continuando, depois de Capitão Pancadinhas, a Lourinha lá da minha rua. Pois é, a Lourinha das Latinhas. É. Capitão, um grande beijinho, parabéns para todos os aniversariantes que estão de aniversário. Um grande beijinho, parabéns, parabéns de toda a equipa da RPO. Continuando, boa tarde também ali para a Larissa, boa noite. Com o próximo tema que vai direitinho então ali para o Cowboy, com uma beijoca. Com o tema Cowboy também sofre por paixão.

Passou então com Eliseu Feitosa, Cowboy Também Sofre por Paixão. Uma boa noite, uma boa tarde. Foi então ali direitinho também para o Cowboy. 15 minutos me separam do final da minha primeira hora, então aqui na sua companhia. O próximo tema vai ali direitinho, direitinho para o Nelo. Pois é, Nelo, vai para ti com uma grande beijoca. Um beijinho também para o locutor Marco, que se juntou também na nossa companhia.

Isso mesmo, e foi então ali direitinho para o Nelo com uma grande beijoca também, é isso mesmo. E continuando então com o Nelo, que veio juntinho de mim e que diz então, passa este tema para ti. Obrigado Nelo, uma beijoca. E então, olha, ela é louca, mas eu gosto dela. É bom ser louco, é sim senhora. Eu gosto de ser louca. Uma beijoca Nelo, para ti uma boa continuação.

Isso mesmo, e vamos então continuando depois deste tema que nos veio da parte de Nelo. Para mim, um beijinho. Vamos ficar com o próximo tema que vem ali para o Jacinto, com uma beijoca. Eu vou tentar dar um som para vocês e daqui a um bocado também vem do outro ladinho de fora. Ninja, beijinho.

mesmo 20 horas e 55 minutos, então aqui no Luxemburgo, estou na companhia da locutora Nanda. E eu hoje estou a conseguir dar um tema para todos vocês, mas também tenho aqui deste ladinho de fora os ouvintes. Então, Carlos Costa, um grande beijinho para ti, para toda a tua família, um beijinho para todos que se vão juntando. Mimi, uma grande beijoca, a minha afilhada locutora Anitas. Agora o próximo tema vai direitinho então ali para a Alemanha, para a Fátima, para o Paulo, para a Anabela e a restante família, com um grande beijinho, mas muito especialmente então ali para a Fatinha. Fatinha, bora lá, cá te espero. Um beijinho e Veto Candy, quando o coração chama, vai para vocês, um beijinho.

Indico o tema Quando o Coração Chama, 21h01, e foi então direitinho ali para a Alemanha, para a Fatinha, para o Paulo, para a Anabela e para todos que estão então ali na escuta. Um grande beijinho então para todos, uma boa continuação. Vamos lá então, continuando, sim, vamos continuando com o próximo tema que nos vem da parte da locutora Anita, ela que quer dedicar para o seu amor para o Beto Mendonça.

E assim foi a participação da locutora Anita para dedicar ao Beto Mendonça. Então vamos continuando, um grande beijinho para si. Já acabou e agora vamos ficar com este tema para todos. Um grande beijinho, uma boa continuação.

Isso mesmo, e foi então este tema para si, que se vai juntando também do outro ladinho da fora. Um grande beijinho para todos. Continuando, e o próximo tema vem-nos da parte do Álvaro para dedicar à sua Irene. Também então aos dois aquele grande beijinho.

0: E feito este tema lindíssimo do Álvaro também para a sua Irena. Um grande beijinho aos dois, eles que se encontram no Pingo Doce. Uma beijoca. Vamos continuando? Vamos sim, vamos continuando então agora ali com o próximo tema. E o próximo tema é Dois Corações. E os dois corações, eu tenho que ir então aqui. Vem-nos da parte de Beto Mendonça, então ali o meu afilhado, ele que se encontra do outro ladinho, então, e que diz então assim.
1: Olá, olá, boa tarde, Madrinha. Tenho uma feliz e abençoada tarde, domingo, com votos de boa missão. Assim também quero aqui agradecer ao nosso amigo doutor, enrondecido pela linda emissão. O meu muito obrigado, um grande abraço. E assim, Madrinha, se consegue baixar esse tema aí para a sua afilhada e como também para mim, o meu muito obrigado. Um grande beijinho para si, continuação de uma boa missão. E pegadinhas, eu estou ligado aqui dentro da torneia. Eu estou ligado às máquinas, mas já estou aqui dentro da torneia. Um grande abraço, pegadinhas. E obrigado, Mandrinha, a condução de uma boa missão. Fui, na escuta. Obrigada.
0: Obrigada, afilhado. Um grande beijinho para ti. O tema é Dois Corações.

Isso mesmo, esse foi Dois Corações, participação de Beto Mendonça, para dedicar à locutora Anitta. Um grande beijinho, afilhado. Uma boa tarde, boa noite para quem se vai juntando. Bina, um beijinho. Vamos então continuando. Eu vou aqui preparar as participações para continuar consigo. Já já de seguida, 21 horas e 21 minutos. Então aqui no Grande Ducado do Luxemburgo, eu sou a locutora Nanda. E o próximo tema vai para o Marco e para a Gorete também, com Lado a Lado. Então um beijinho aos dois, uma boa continuação.

E foi então este tema lado a lado esta noite, foi direitinho então ali para a Goretti e para o Marco. Um beijinho também aos dois, uma boa continuação. Bina, um grande beijinho para ti. Eu vou então às minhas quatro participações que eu tenho então aqui. E vamos da parte do Prince. O Prince, não, não é o Prince, é o Ninja. O Ninja que diz, olá miúda, para ti e boa emissão. Beijinho, obrigado Ninja, um grande beijinho para ti. Logo de seguida assim será o Prince. Um beijinho então, uma boa continuação para todos vocês na nossa companhia.

0: isso mesmo, e por aqui então passou a participação que nos veio da parte de Ninja, que queria dedicar para mim. Então, Ninja, um grande beijinho para ti, uma boa continuação para todos vocês. E vamos então continuando, Fatinha, um grande beijinho também para ti. Um beijinho a todos, um beijinho ao Tó Saraiva. Um beijinho ao Tó Saraiva e um beijinho para todos que o acompanham. Então ali no... eu acho que estão por ali a jantar, não é? Então um beijinho a todos vocês, uma boa continuação na Web Rádio Portugal Online. E aproveita, Tó, então que os dias estão passando. Micaela, é um sentimento, vem-nos então da parte de Prince. Ele que veio juntinho de mim e que diz então assim: para ti, pela tua emissão, com um big kiss. Merci, Prince. Um beijinho então para ti aqui da minha parte. Uma boa continuação.
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0: E a Micaela saltou-me. Porque é que ela saltou, então não sei, mas eu já vou ver, então ali do outro ladinho, vamos à Maria Brito. Olá.
1: Boa tarde aqui à nossa locutora Nanda. Boa tarde, Nanda, boa emissão, com atenções de uma feliz e abençoado domingo, uma excelente semana que aí se aproxima. Nanda, quando for possível, se possível, claro, passei um tema para ti, também para todos aqueles que estão na tua escuta, com um feliz domingo, uma excelente semana, sejam felizes, passam sempre alguém ainda muito mais feliz. Muito obrigada, Nanda, grande beijinho, meu, muito obrigada.
0: Obrigado, Maria Brito, um beijinho, ela que se encontra também de férias, então ali na Madeira, um beijinho, uma ótima semana. E olha, Maria Brito, vamos lá então com mão na cintura.

Mesmo mão na cintura, foi então ali para dançar a Maria Brito, que se encontra também de férias. É, aproveitar, não é? É, quem pode, pode. Micaela, agora sim, é um sentimento que vem da parte de Ponce para mim. E parabéns pela emissão que estou a fazer. Obrigado, Ponce. Um beijinho também ali para Rezende, que se juntou à nossa companhia, a Larissa também. Um beijinho e para todos vocês. Sejam bem-vindos à RPO.

conversa estivemos com Micaela. É um sentimento que vem então ali da parte de Ponce para mim. Obrigado, Ponce. Um beijinho também para ti. Não posso aceitar mais participações, porque já tenho então aqui para até ao final da minha emissão. Depois as farão com a locutora Bina. Quero dar um grande beijinho para Augusta. Uma ótima semana também para ti. Uma boa continuação na companhia da Web Rádio Portugal Online. Eu sou a locutora Nanda, consigo até pelas 22 horas do Grande Ducado do Luxemburgo, 21 horas de Portugal Continental. A todos uma ótima semana. Vamos então continuando. Olá Nanda, boa tarde. Quando puderes, passa chutes e pontapés com o tema Que Saudades Eu Tinha da Minha Casinha, para dedicar a todos os que estão aqui comigo a jantar e também para todos os ouvintes da RPO. Obrigada. Obrigado. Obrigada eu. Obrigado da parte do Tó Saraiva, então, para todos. Obrigado, Tó. Um beijinho também para ti e para todos que estão então aí na tua companhia. Um bom jantar e uma boa continuação de férias na nossa companhia.

Isso mesmo, minha casinha, chutes e pontapés. E é na nossa casinha que a gente se sente bem, não é assim? Então, é verdade. Então, continuação de umas ótimas férias. Um beijinho para ti, para toda a família e também para todos que se encontram na tua companhia. Uma boa continuação. Orgulhosamente sou eu, vai então já com duas participações da parte de Beto Mendonça para mim e também Carlos Costa, que diz: olá miúda, boa noite, parabéns pela tua lindíssima emissão, como sempre, passa um tema à tua escolha, um beijinho e uma boa semana. Obrigado Carlos, para ti, para a tua esposa, a tua princesa, também um grande beijinho e obrigado a todos vocês. Eu tenho que encurtar porque tenho aqui ainda participações. Vamos lá então, orgulhosamente sou eu, Ananda, boa noite.

isso mesmo, e assim foi uma participação em dois com Carlos Costa e o Beto Mendonça. Obrigada, filhado. Um beijinho para ti, uma ótima semana. Carlitos, aquele beijinho com muito carinho para todos vós. E vamos continuando com o Ninja, que queria então dedicar este tema para a Fátima com beijinhos. Então, Ninja, obrigado. Fatinha, para ti também aquela grande beijoca. Um beijinho ali para o surfista, para o Arsénio e para todos vocês. Sejam bem-vindos à nossa companhia. Uma ótima semana.

0: Coração espinado, bem gente, estão ali da parte do Ninja, ele que queria então dedicar para a Fatinha. E agora o próximo tema, que me diz então assim...
1: Nanda, fala aqui o Capitão Paquineto, Fatinha, se tiver tempo, não se tema que nunca te venderei. Se tiver tempo, a malta da tafeneia, que o capitão já vai para casa, calhetinha, por muito ela tinha que beber, hoje já vai para casa. Se tiver tempo, nesse tema. E obrigada pela linda missão que está fazendo. Se tiver tempo.
0: Obrigado, pancadinhas, pois o tema é este. É sim, o tema é este. Henrique Iglesias, nunca te olvidarei. E deste tema vai também... Então um grande beijinho para todos vocês que participaram. Amanhã cá estarei logo pela manhã, 10 horas da manhã, 9 horas de Portugal Continental. Por isso já sabem, o meu pequeno almoço, umas torradinhas, um café com uma colher de açúcar. Então vamos lá, nunca te olvidarei. Eu já cá volto.

de Capitão Pancadinhas. Um beijinho para ele, um beijinho para todos. Irão ficar na companhia da locutora Bina já daqui a pouco. Até lá, vamos então à minha última participação, que nos vem mais uma vez do Tó Saraiva. Ele que quer então dedicar este tema para a sua netinha. É verdade, então ele que veio mais uma vez então aqui bem juntinho de mim, que diz: olá Nanda, mais uma vez, se ainda tiveres tempo, passa esta para a minha netinha com muitos beijinhos. Obrigado, Tó. Um grande beijinho também para a princesa. Um beijinho para todos. E vamos ficar com o tema. Já cá volto para passar os comandos à nossa locutora Bina e o tema também para ela. E eu, amanhã, cá estarei às 9 horas de Portugal com o Continental, 10 horas do Grande Ducado.

tema a passar então aqui, que foi diretinha do Tom Saraiva para a sua netinha, com este tema da Shakira com Bruna Born. Então, para si, uma boa continuação. Um beijinho a todos vocês. Um muito obrigado pela vossa companhia. Uma boa continuação de férias para quem se encontra de férias. Para quem nem se encontra, vamos ter fé e seguir, não é? Um beijinho, até amanhã. Bina, uma ótima emissão. Um beijinho para ti. E eu escolhi este tema, Cicatrizes de Guerra, de Ruby Black. Um beijinho para ti, uma ótima emissão. Fiquei bem, até amanhã. Eu fui.

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Olá, meus amigos, é então uma boa noite deste domingo, deste início de semana para todos vós. Deste ladinho, a vossa amiga locutora Bina, a emitir diretamente do Porto Cidade Invicta, com muita música entre nós, incluindo, claro, as vossas participações. Estou por aqui a fazer a emissão do nosso Locutor Charme, que por motivos pessoais não a pôde fazer. Pois é, para quem marca presença na nossa salinha de convívio, beijinhos para todos, com uma boa noite para os meus colegas de locução, o Ironside, a Gorete, o Marco, a Star, a Nanda, que acabou de fazer mais uma das suas excelentes emissões, como sempre, para a Anitta, para o Tuquinha Boy, para os nossos amigos membros, o Jacinto, a Cacau, a Fátima, o Rezende, o Prince, o Cowboy, o Chuchu, a Larissa, o Arsénio e o Ninja. Pois é, para todos quantos nos sintonizam do outro lado, através dos nossos aplicativos, para as páginas oficiais da RPO, grupos e salinhas associadas à mesma, um beijinho para todos vós, uma boa escuta e um bom início de semana. Pois é, sem perder mais tempo, vamos ao primeiro tema que vai para a minha colega de locução que me antecedeu, neste caso a nossa locutora Nanda. Parabéns, Nanda, pela tua excelente emissão e escolhi este tema para ti, If Only, com uma boa escuta e uma boa semana. Música.

Pois é, depois deste tema que foi para a nossa doutora Nanda pela sua excelente emissão, vamos então continuando já com o próximo tema, que vai para as minhas colegas de locução, as presentes e as ausentes, com beijinho da minha parte, e uma boa semana. Não há idade para o amor. Olá, Maria Brito, boa noite, um beijinho para ti, uma boa semana.

Pois é, depois desta música Não Há Idade Para Amar, que foi para as minhas colegas de locução, as presentes e as ausentes, já estamos com Raimundo Eile, A Man's Heart, O Coração do Homem, para os meus colegas de locução, os presentes, os ausentes, com um beijinho da minha parte e uma boa semana.

Pois é, continuando por aqui já com a primeira participação, e que veio da parte da nossa locutora Anitta, e eu tenho mais dois pedidos dela, mas eu passo mais para adiante. O primeiro, ela diz-me o seguinte: me vina quando puderes, já sabes, mete aí um tema para o Beto com mil beijocas. Claro que sim, Anitta, então eu escolhi este tema, vou gritar ao mundo.

Pois é, vamos então a mais uma participação que veio da parte da nossa locutora Anitta, onde ela me pede para escolher um tema para dedicar a todos o nosso staff, amigos e ouvintes. Então eu escolhi este tema do Mark Anthony, Love is Blue. Na minha parte, obrigada Anitta, um beijinho para ti. Também quero cumprimentar com um beijinho uma boa noite o Pé na Areia, o El Souza, a Irene e o Álvaro.

pois é, meus amigos, já que estou com a mão na massa, vou continuando com as vossas participações, não é? Que é para não me esquecer. Na parte da Irene e do Álvaro, diz o seguinte: olá, Bininha, tudo bem? Podes dar um tema para toda a sala e ouvintes? Claro que sim. Então eu escolhi este tema dos Bollock Men, The Power of Love. Da minha parte, obrigada, Irene e Álvaro, e um beijinho.

pois é, novamente a nossa locutora Anitta veio ao meu privado pedir para eu escolher um tema para ela me dedicar pela emissão. Obrigada, Anitta, pelo teu gesto. Um beijinho para ti. E eu, como gosto muito das músicas de Sidão Oficial, foi esta que eu escolhi, Luz de Neon, e vou partilhar o mesmo tema contigo. Olá, boa noite e uma boa semana. E um beijinho para o Bruno, 1987.

Pois é, meus amigos, e a música por aqui continua, continua muito bem. Enquanto eu vou preparar mais uma participação, vamos ficar com Bonnie Tyler. Aliás, já estamos. I Do It For You. E logo após Elon, mais uma história de amor.

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1: Pois é, vamos então à participação da nossa locutora agora, onde ela me diz o seguinte: gostava de ouvir este som, dedico para ti também, de boa emissão. E o som que ela escolheu é de Tony Orlando and Down, Cândida. Da minha parte, obrigada, Goreto, um beijinho para ti.

é, continuando por aqui com mais participações agora da parte da Maria Brito. Olá Maria Brito, boa noite, um beijinho para ti. Ela diz-me o seguinte: olá Dina, boa tarde e boa emissão. Quando possível, um tema para si e para todos os que escutam. Também agradeço à locutora Nanda pela linda emissão. Continuação de um ótimo domingo. Excelente semana. Muito obrigada e beijinhos. Obrigada a nós, Maria Brito. E um beijinho e uma boa semana para ti também. E o tema que eu escolhi para mim, para ti e para todos nós é este tema de Adrião Balcazar.

Pois é, vamos agora então à participação do El Sousa. O El Sousa, que é o nosso passarinho soriano, onde ele me diz o seguinte: boa noite, se der, coloco este som para ti. Ele está muito sério hoje, não sei o que é que se passa com ele. Para mim, claro, obrigada, passarinho. O tema que ele escolheu é este de Carlos Cuevas, no Extra Separação. Pronto, separação assinada e registada no registro civil. Obrigada, passarinho, um beijinho para ti.

Pois é, meus amigos, e assim vamos continuando de uma forma fácil, não é? E agradável, aliás, de chegar aos vossos corações. Já estamos com Michael Bolton, Only a Woman Like You, e logo após Ruby Black, Se Acabou o Teu Poder. Olá, Matheus, boa noite, beijinho para ti e uma boa semana.

Pois é, meus amigos, e assim eu vou continuando por aqui na vossa tão simpática, estimada companhia. Obrigada pela vossa presença aí desse ladinho. E já estamos com Andrea Schiro e o Art Reason, e logo após, porque não, uma musiquinha italiana.

Continuando por aqui com duas participações, a primeira que veio da parte do Bruno, onde ele me diz o seguinte: Diogo Pissarra, tu e eu, para dedicar a tua sugestão nessa linha e para ti também, com continuação de uma boa emissão. Muito obrigada, Bruno, um beijinho para ti. Olha, eu sou fã incondicional do Diogo Pissarra.

Pois é, da parte do Sr. Cowboy e da Mula Desdentada também temos uma participação, pois é, uma dedicatória para todos que marcam presença aqui na nossa salinha de convívio, o Teixeirinha, Tropeiro Velho. Da minha parte, obrigada, Cowboy, e um beijinho.

Pois é, e assim vamos continuando já com o próximo tema que eu vou dedicar a quem participou no meu direito até então, mas em especial para uma pessoa que está na minha escuta, City to City, de Rhoda Yeh.

Pois é, e assim vamos continuando. Já estamos com Shakin' Stevens, Breaking Up My Heart. Isso porque o Bruno me aguçou o apetite. Logo após vamos ficar com mais um tema de Diogo Pissarra, Paraíso.

Pois é, meus amigos, vamos então continuando e já estamos com Kellan Voss, More Than Love, e logo após mais uma música portuguesa, com certeza, Sétima Legião, Sem Ter a Quem Amar.

Zé Cowboy, a Maria Leal e o Teixeirinho até davam um bom par, não é? Ele é um velho tropeiro, ela é uma mulher toda atrevida, imagina. E já estamos com Delta Godrime, Lost Without You e logo após Cristian Castro, depois de Medianoche.

Pois é, meus amigos, e continuando por aqui, só mais uns minutinhos na vossa companhia, já estamos, não, vai entrar Lisa Delbo, What's a Woman, e logo após David Bisbal, esta ausência.

Pois é, meus amigos, eu vou passar mais três musiquinhas para terminar o meu direct. E já estamos com Stoneville, com o tema I Want You. E logo após o meu penúltimo tema, José dos Santos, o último abraço.

pronto, meus amigos, chegando ao fim do meu direto ao som de Belmore Mystica Circles. Muito obrigada a todos pela companhia que me fizeram, pelo carinho e pela amizade, não é? Em especial para os nossos ouvintes que ainda estão por fora ou na escuta, que são muitos. Obrigada a todos pela vossa preferência. Se nada em encontrar acontecer, volto a estar convosco amanhã, segunda-feira, a partir das 21h, de Portugal Continental. Sendo assim, um bom descanso para todos, um feliz despertar e uma semana extremamente positiva para todos. Beijinhos e abraços também para todos.

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